O seu irmão também tá junto com ele agora, né? Tá visitando ele neste feriadão. Ele que tá pedindo aí César Passarinho com o Negro da Gaita. Então agora com vocês os Bertucci na sequência musical Energia e César Passarinho.

Negro da Gaita com César Passarinho, loirinha querida com musical Energia e Vida de Gaúcho com os Bertucci. 21 horas e 16 minutos, hora certa para a Loja Baques em clima de Kerbfest. 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
11: Muito bem, agora estamos de volta aqui e agora vamos com mais música, né? Vamos continuar aqui com música boa. Nós vamos ter musical Quantum, homenagem ao Reinaldo. Aí teremos os Atuais, os Reis do Baile com a Morena dos Olhos Negros. Banda Tupã Som com os Velhos Tempos e ainda musical Estrela Azul, Vou Desenhar um Coração. Então agora com vocês, musical Quantum.

0: Umbanda Estrela Azul, Os Velhos Tempos com Tupã Som, Morena dos Olhos Negros com Os Atuais e Musical Quantum, homenagem ao Reinaldo, confira a hora certa. 21 horas e 31 minutos.
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0: Estamos de volta, então, e com o retorno, né, depois do bloco comercial e também da propaganda política, mais música, obviamente, gente. Vamos.

0: Baião do Alemão com a banda Balance, Coração Vagabundo com Corpo e Alma, Polca do Sul com o conjunto Estrela d'Alva e você está com Musical Expressão. 21 horas e 46 minutos, hora certa para a Loja Baques. 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
0: Muito bem, estamos com participação de volta. É o Mauro Seu de Pinheirinho do Vale, Rio Grande do Sul, que ele quer escutar Tonico e Tinoco, A Marca da Ferradura e também Uma Sola Jota com Jorge Strapasson. E ainda teremos na sequência Festa na Cidade com a Banda Nova. É, realmente, Porã do Oeste, essa semana, este fim de semana, estará em festa por causa da Care Fest, que teremos nos dias 10, 11 e 12 de setembro. Com certeza, muita coisa boa estará aguardando nessa Care Fest. Então, agora com vocês, Tonico Tinoco, na sequência, Jorge Strapasson e Banda Nova. Música.

0: festa na cidade com a banda nova, uma só lajota com Jorge Extrapasson e a marca da feradura com Tonico e Tinoco. Confira a hora certa. 21:59.
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Ok, agora são 22 horas e 4 minutos. Vamos continuando então com o nosso West Show da noite até as 23 horas. Fernando Kaiser fazendo companhia contigo nesta noite de segunda-feira de feriado, 7 de setembro de 2026. E para você participar conosco é só você ligar no 3634-1440 ou no 9188-1715. Então agora vamos aqui com os Montanari, Rumba Rumba, e logo depois Casar Não É Comigo com Terceira Dimensão, e também ainda a marchinha do Seu Ari Argenta com Monte Azul e Banda Passarela em Nome do Amor. Então agora com vocês, os Montanari.

Em Nome do Amor, com a banda Passarela, Marchinha do Seu Ari Argenta, com Monte Azul, Casar Não É Comigo, com Terceira Dimensão e ainda Rumba Rumba, com os Montanari. E aí tem a Selma Guedes, de Maravilha, que ela está pedindo mais uma música, Flor de Maçã, com os Progressistas, e ela oferece pra mim, e o engraçado, que ela também ainda falou, e a sua namorada se tiver. Olha, Selma, eu lamento informar, mas eu não tenho namorada por enquanto, sabe? É difícil, sabe? É meio chato ser meio solteiro, mas vamos ver até onde isso vai, né? Vamos ver até quando vai ficar assim. Então, Flor de Maçã pros Progressistas, mas de qualquer forma eu agradeço a música que você ofereceu pra mim, né? E também teremos ainda Lindo Dia com o musical San Carlo de Santa Rosa, O Bonde do Alemão com a banda 2001 de Missal Paraná e ainda o Canton Express com a super banda Chopão. Então com vocês os Progressistas, Flor de Maçã.

0: Canton Express com super banda Chopão, bonde do alemão com a banda 2001, lindo dia com o musical San Carlo e flor de maçã com os progressistas. Confira a hora certa. 22 horas e 31 minutos.
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0: Agora são 22 horas e 34 minutos, ainda restam 26 minutos para o término do programa, mas ainda dá tempo de você pedir a sua música pelo 3634-1440-191-8817-15. É o que o ouvinte fez aqui e ele mandou áudio para nós. Boa noite.
1: Boa noite, é o Valdir Bolfa da Cremante, que está com a banda do Paraná, o nosso encontro.
0: Nosso encontro com a banda Real do Paraná. E ainda teremos também musical Nova

Judia de Mim com o Grupo Momentos, Dobrado Imperial com a Nova Geração e também ainda nosso encontro com a Banda Real do Paraná. E é dessa maneira que nós vamos encerrando o nosso West Show da noite. Eu quero agradecer a todos os ouvintes que estiveram conosco nesta noite de feriado, 7 de setembro de 2026. E a participação do amigo ouvinte retorna amanhã às 5 horas com o programa Bom Dia Oeste, apresentado por Christian Kaiser. Às 7 horas teremos o horário eleitoral gratuito. Às 7h25, RPN, primeira edição. Às 8 horas e 15 minutos da manhã, Laércio Antônio com a primeira parte do West Show da Manhã. Às 10 horas, Christian Kaiser com a segunda parte. Ao meio-dia, o horário eleitoral gratuito. Às 12h25, Globo em Foco. Às 1h30 da tarde, Jacó Traem com a primeira parte do West Show da Tarde. Às 4h30 da tarde, Vilmar de Souza com a segunda parte. E o West Show da Noite estará de volta amanhã, às 20 horas, logo após a Voz do Brasil, tá certo? Então vamos para as últimas do programa. Christian e Ralph, Entre Ela e Eu. Eu Te Amo Meu Brasil, com Os Incríveis. E para finalizar com a música internacional, com Treasury, do Bee Gees, de 1979. Valeu, gente, muito obrigado. Tenham todos uma excelente terça-feira. Fiquem com Deus e até lá. Tchau, tchau!

0: 10:59.
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0: 11:29.
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Pra você que tá acompanhando Madrugadão da Oeste, muito obrigado pela sua companhia, muito obrigado pela sua audiência, aqui Rádio Oeste FM, Porando Oeste, Santa Catarina, emissora afiliada à Rede Peperi de Comunicação, é a programação 24 horas da Oeste FM, trazendo muita música pra você, também na sua madrugada.

0: É a programação do Madrugadão da Oeste até às 5 da manhã. Enquanto isso, muita música boa pra você que se liga com a gente, inclusive na madrugada.
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Madrugadão da Oeste FM, né? Onde você pode curtir o melhor da música até às 5 da manhã com a seleção de sucessos. E lembrando, né, que diariamente na nossa programação normal você também pode participar, né? No 3634-1440 ou ainda através do nosso WhatsApp, que é o 991881715. Você pede sucesso durante a programação ao vivo aí das 5 da manhã até às 11 da noite, né? Então fique ligadinho, sempre curtindo e também, claro, madrugadão aqui, sucessos variados para você que se liga na gente. Continuamos com a boa música.

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Oeste FM na sua madrugada, né? Para você em toda a região nos ouvindo, né? Aqui a região do Grande Oeste Catarinense, Noroeste do Rio Grande do Sul, ou Brasil, mundo afora, né? Através também aí do nosso som pela rádio online, né? Você pode acessar no portal Peperi, no radios.com, enfim, né? Várias opções aí para você ficar curtindo a nossa programação, inclusive na madrugada, que traz muita música boa também. Continuem com a gente.

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0: horas 49 minutos, essa foi a banda Berlim e o Dobrado Solitário em Festa. O Bom Dia Oeste já vai chegar com as pedidas já do ouvinte. Vai ter Teixeirinha, a banda Ágata Azul, Dieguito, né? Já chegou mais um WhatsApp aí, já vou ver logo o que que o ouvinte tá me solicitando. Esses aí já vieram pelo 99188-1715, pedindo, dando sua preferência musical nesse início de terça-feira. E antes do Bom Dia Oeste começar, o Madrugadão da Oeste vai encerrar com o Grupo Carisma, Banda Legal e também Banda 2001, um excelente dia pra você. Hoje é terça-feira.
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0: Agora, 5 horas.
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1: Na 94, 5 e 4. Bom dia, Oeste. Tá iniciando. O Christian Kaiser tá com você. Como é que foi teu feriadão? Tudo ótimo? Tudo beleza? Quem folgou ontem? Quem trabalhou? Ou quem folgou do trabalho, mas trabalhou por casa pra deixar em dia as coisas que ficavam aí se acumulando, não dava tempo de fazer? É isso aí. Dos dois modos, a 94,5 esteve fazendo companhia nesse feriadão e continua. Agora sim, pra todo mundo que for pegar no batente a partir de hoje, né? Semana um pouco mais curta para alguns. Hoje, terça-feira, 8 de setembro. E a gente já recebeu pedidos aí no nosso WhatsApp, né? Como eu já comentei antes aí, a minha entrada aí ainda durante o madrugadão da Oeste, né? Vai ter Teixeirinha, Banda Ágata Azul, Filhos do Rio Grande, Dieguito, todas essas aí nas pedidas do ouvinte. Coisa bacana demais, né? E você que está aí do outro lado, faça que nem esse pessoal aí que fez, né? 991881715. A 94,5 traz a primeira participação do dia. 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Tá na Oeste, bom dia!
2: Bom dia, Cristian. Aí tu manda Teixeirinha, o vigilante, tudo de bom.
1: É isso aí, a primeira do dia já tá chegando. O Bom Dia Oeste começou, tempo firme em Iporã.

0: 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Tem mais ouvinte. Diga aí, muito bom dia.
1: Oi, bom dia. Fala mais curti. Banda Ágada Azul. Tem pé de BR.
0: Vamos trazendo então a marcha, som e alegria.

0: 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Tempo firme aqui por Iporã do Oeste. É um pouco de neblina pela região aí do Rio Uruguai, pelo Rio Peperi, né? E nos demais trechos aí. Tempo firme, né? Céu estrelado como a gente está tendo por aqui. É, temperaturas variando bastante, né? Nesse início de manhã. Aqui em Iporã do Oeste, nas baixadas, marcando 4, 5 graus. E nos altos, marcando por volta de 7 a 10 graus, né? Então tem uma boa diferença nas temperaturas. Serra Catarinense não tem temperatura negativa. Deixa eu ver aqui. É, não tem. É, por lá tá marcando entre 4 e 6 graus. E agora vem chegando na pedida do Alzir, os filhos do Rio Grande.
1: Atenção, moçada. 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
0: E o ouvinte final 89, a gente vai trazendo lá da linha Ríquia. É, o pedido de lá tá querendo ouvir Dieguito. E a gente vai trazendo às 5h21. Já já tem informações do esporte. Ontem teve jogo do Grêmio, inclusive, né?

0: teve Grêmio em campo e já que a dupla Grenal é muito rival, né? Se o rival perde, o outro também vai lá e perde, né? Parece que foi isso que aconteceu ontem com o Grêmio, né? Ontem o Grêmio perdeu fora de casa pro Vitória por 1-0, né? O Vitória que tava com uma sequência de 4 derrotas seguidas, né? E ganhou fôlego aí na luta contra a ponta de baixo da tabela, né? Com isso o Grêmio também deixa escapar aí uma boa oportunidade de se distanciar, inclusive do Internacional, inclusive do Z4, né? Então ontem o Vitória venceu por 1-0 o jogo que foi lá em cima, né? E outro dado, o Grêmio ainda como visitante não venceu no Brasileirão. E o Inter, por exemplo, desde que a Copa do Mundo terminou, também ainda não venceu nenhum jogo sequer, nem dentro nem fora de casa, né? Situação complicada da dupla Grenal, né? A gente também aí tem hoje demais jogos, né? Tem hoje Fluminense e Platense às 19h, agora é quartas de final, jogo de ida da Libertadores, jogo no Maracanã. Hoje pela Sul-Americana tem Boca Juniors e São Paulo às 21h30 na Bomboneira, quartas de final, jogo de ida. Também às 19h tem Santa Fé da Colômbia contra o Vasco, esse jogo será fora de casa, o Vasco decidirá em casa. Quartas de finais agora da Libertadores e também da Sul-Americana. 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Tá na Oeste FM, muito bom dia.
1: Bom dia a todos os ouvintes aí da Rádio Iporã do Oeste. Nick Eckert aqui de Luiz Eduardo Magalhães, Bahia.
0: Fala, Nick.
1: Temos aqui na lida já cedo aqui. Barreiras,
0: uhum.
1: Indo aí pro São Desidério. Temos cinto de pé da patrola aqui. Bom dia, roda uma música especial aí para todos os ouvintes aí e todos os caminhoneiros da nossa classe aí que já estão cedo no basquete. Um abraço, a semana que se inicia na terça,
0: uhum.
1: Para nós, né? A semana abençoada a todos. Bom dia, bom dia.
0: E pra todo esse pessoal, tô Nico e Tinoco, mais ou menos assim.
2: A rancheira vai.

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1: Bom dia.
0: Opa!
1: Aqui é o Otávio Vaz.
0: E aí?
1: Não é muito bom, muito fácil neste frio, mas temos que correr atrás do serviço e escutar a Oeste. Quero pedir a música do São Francisco, Vestido Azul. E uma ótima terça para todos nós.

0: pro Paulo Bavaresco, né? Mandou um bom dia, desejando um excelente dia a todos e também uma música para todos os ouvintes. A gente trouxe essa daí. Abraço também pro Ricardo, pessoal lá de Minas Gerais também mandando sua mensagem de bom dia por aqui às 5h32. Aqui nos estúdios 7 graus.
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4: E o Amadão também vai pintando na área.

1978, o tempo contado passou por aqui. Nas manchetes do portal Pepiri, principalmente aí, eles vão focando aí nos desfiles de 7 de setembro que ocorreram aqui nos municípios em nossa região. Também destacam aí que o vice-presidente destaca sucesso do primeiro Liquida Itapiranga. Motociclista fica ferido após colisão com carro em Maravilha. Lions Clube realizou 36ª feijoada de 7 de setembro em São Miguel do Oeste. Isso e muito mais é no pepiri.com.br que você vai encontrar. 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

Os Cobras e a música Animação. 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
9: E depois dessa daqui, a gente traz previsão do tempo. Sua manhã de terça-feira, 8 de setembro, está aqui.

Previsão do tempo, hoje vamos ter dia firme, máximas vão até os 22 graus, amanhã quarta-feira teremos um dia encoberto, iniciando com 13 de mínima e as máximas amanhã vão até os 20 graus, não passa disso. Amanhã tempo nublado pela manhã e pela tarde a chuva vem chegando para Iporã do Oeste. Na quinta-feira chove 16 a 20 graus, sexta chove 12 a 21 graus. No sábado tempo encoberto com aberturas de sol 9 a 19 graus, né? A sexta em diante vamos ter dias de tempo mais firme. No domingo tempo parcialmente nublado com aberturas de sol 10 a 18 graus. Na segunda-feira tempo bom, talvez tendo alguma pancadinha à tarde. Segunda 11 a 20 graus. Na terça da semana que vem mínimas em 9, máximas em 21. Dia de tempo firme, ou seja, a partir de amanhã à tarde em diante nós teremos chuva, né? Amanhã à tarde, quinta, na sexta e aí no sábado já fica um pouco mais firme, o que diz a previsão do tempo. 6 para 6.

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E pro seu Egon Maihard lá de Cunha Porã, Banda Expresso Brasil e o Cancioneiro das Coxilhas.

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0: Muito bem, vamos trazendo na pedida do Ademar, lá de Frederico.

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Hoje, terça-feira, 8 de setembro, hoje é aniversário da capital Vitória e também em São Luís, né? Os caras então aí fazem mais feriadão ainda que nós, né? Enquanto isso, a gente vai ouvindo Banda Chopão.

0: 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E agora vem chegando os três churus pra cantar o Pola und Reis. Mas não no café da manhã, né? No almoço pode, mas no café da manhã não precisa, né? Fica ruim.
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0: E a pedida do ouvinte vai chegando. Agora o grupo Tradição e o Bar de Coxa vão cantando. Na pedida do Ambrósio, tá amanhecendo o dia, tá clareando, melhor dizendo. E vamos lá, 6h22.

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Dando um recado de novo aí com as temperaturas, aqui em Iporã do Oeste, variando bastante, né? Nas baixadas por volta de 5 graus, nos altos marcando entre 7 e 9 graus, né? Tempo firme por Iporã do Oeste, em alguns locais aí a gente tem neblina, por exemplo aí, região do Rio Uruguai, Rio Peperi, né? Algum outro afluente aí de maior tamanho também aqui no nosso amanhecer de terça-feira, pós-feriado de 7 de setembro. E com você, os Cometa!

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assim a gente vai finalizando o Bom Dia Oeste de hoje, 6 horas e 39 minutos, né? 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É isso aí, Christian Kaiser fica com a banda Renascer do Paraguai.

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3: Ação Cooperada transforma o dia de 400 participantes no município gaúcho de Aratiba. Projeto Semear do Sicoob Crédito Itaipu supera a meta de 40 mil mudas e amplia o impacto ambiental. Essas e outras notícias logo após a nossa mensagem cooperativista.
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3: Alô, amigos do sul do Brasil, eu sou o René Roberto e hoje é terça-feira, edição de 8 de setembro de 2026. E essas são as notícias. Uma das metas estabelecidas pelo Sicoob Crédito Itaipu, em comemoração aos seus 40 anos, era ousada e carregava um propósito especial: plantar 40 mil mudas de árvores nativas até 2026. O desafio foi alcançado e até superado. Por meio do projeto Semear, a cooperativa já contabiliza o plantio de 4.241 mudas de espécies nativas, contribuindo para a recuperação de 473.488 metros quadrados de áreas. Os números representam o envolvimento de cooperados, estudantes, produtores rurais, entidades, parceiros e comunidades em torno de um objetivo comum. Criado em setembro de 2024, o projeto Semear nasceu com o propósito de promover a preservação ambiental por meio do reflorestamento, da educação ambiental e da cooperação. Idealizado a partir de uma proposta do presidente do Sicoob Crédito Itaipu, cooperativista Carlos Alberto Utzig, o projeto busca incentivar a participação coletiva e transformar diferentes públicos em protagonistas da preservação ambiental. Semear representa o compromisso de cultivar conhecimento, cooperação, responsabilidade e novas possibilidades para o futuro. Para o presidente do Sicoob Crédito Itaipu, alcançar e superar a meta representa a força da cooperação e o resultado do envolvimento de toda uma rede de parceiros. Afirmou: quando idealizamos o projeto Semear, estabelecemos metas importantes, entre elas o plantio de 40 mil árvores nativas. Alcançar e superar esse objetivo é motivo de muita satisfação, pois demonstra que, quando trabalhamos juntos, conseguimos transformar uma ideia em resultados concretos, destacou o presidente Carlos Alberto Utzig. Neste ano, o projeto Semear também ampliou seu alcance por meio de novas práticas voltadas à sustentabilidade e à responsabilidade social. Há pouco mais de um mês da abertura do 15º Simpósio Brasil Sul de Bovinocultura de Leite, as comissões organizadoras do evento se reuniram em Chapecó a fim de alinhar os preparativos desta edição cercada por simbolismo. Promovido pelo Núcleo Oeste de Médicos Veterinários e Zootecnistas Nucleovet, o encontro vai ocorrer de 6 a 8 de outubro e vai celebrar os 15 anos do simpósio. Um dia depois, no dia 9 de outubro, o Nucleovet completa 55 anos de história. A coincidência das datas levou a entidade a preparar uma programação especial especial que une conteúdo científico, negócios e integração. Para a presidente do Núcleo VET, Aletheia Brito da Silveira Balestrin, chegar à 15ª edição representa uma conquista construída a partir do envolvimento voluntário de profissionais de diferentes áreas. A organização mobiliza comissões responsáveis pela programação científica, infraestrutura, comunicação, feira, alimentação e demais áreas do evento. Parte dessas equipes atua de forma permanente nos três grandes simpósios promovidos pelo Núcleo VET, Aves, Suínos e Leite. Todo esse trabalho tem caráter voluntário, características que, segundo a Aletheia, ajuda a explicar a longevidade da entidade. Abre aspas, as pessoas se admiram quando descobrem que não é uma empresa que faz tudo isso, somos nós mesmos. Desde pensar a estrutura até colocar as mesas, preparar os espaços e receber congressistas e patrocinadores. Estamos ali com a camiseta do Núcleo, trabalhando por aquilo em que acreditamos, disse Aletheia. Para a presidente do Núcleo VET, a diversidade entre sucessivas gestões também contribui para que o Núcleo chegasse aos 55 anos com muitas conquistas. Cada diretoria, segundo ela, incorporou novas formas de organização, sem perder a participação direta dos associados nos eventos. A expectativa para outubro é ampliar os resultados conquistados pelo Simpósio Brasil Sul de Bovinocultura Leiteira nos últimos anos. A Aletheia afirma que a edição já registra a entrada de novos patrocinadores e desperta interesse de profissionais de outras regiões do país. Já ultrapassamos as fronteiras da região sul, estamos chegando a São Paulo, Minas Gerais e Mato Grosso. Queremos que o simpósio seja conhecido em todo o Brasil e esse movimento já começou, sublinhou. Segundo o presidente da Comissão Científica do SBSBL, Daniel Augusto Barreta, as 15 palestras foram escolhidas para aproximar resultados de pesquisa dos desafios encontrados nas propriedades. A edição terá pesquisadores e profissionais do Brasil, da Europa e dos Estados Unidos e até do Uruguai. Entre os convidados está o pesquisador francês Luc Delaby, que participa tanto do Fórum Brasil Sul de Bovinocultura de Corte quanto do painel de sistemas de produção de leite. As apresentações em inglês terão tradução simultânea. O Serviço Nacional de Aprendizagem do Cooperativismo no Estado de Santa Catarina promoveu o curso Comunicação e Escrita Estratégica no Ambiente Cooperativista, voltado aos colaboradores das cooperativas catarinenses. O objetivo foi desenvolver competências de comunicação mais clara, objetiva e estratégica, a fim de fortalecer a qualidade da escrita institucional e promover mais alinhamento, assertividade e transformações na comunicação profissional e saber a necessidade de adaptar a linguagem, formato e abordagem aos diferentes públicos e canais. Entre os temas estavam a comunicação estratégica, organização de ideias, clareza e objetividade, linguagem simples no contexto institucional, estruturação de e-mails, redação de comunicados internos e externos, comunicação assertiva, revisão e boas práticas de escrita, padronização e alinhamento da comunicação interna e a escrita como ferramenta de fortalecimento da imagem da cooperativa. A formação apresentou orientações quanto ao uso do WhatsApp no ambiente de trabalho. Embora a ferramenta favoreça uma comunicação mais rápida e informal, o conteúdo compartilhado pelo curso reforçou que o canal não elimina a importância de cuidar com a escrita e a linguagem trocada. A iniciativa reforça o compromisso do Sescoop Santa Catarina com o desenvolvimento profissional dos colaboradores das cooperativas catarinenses, contribuindo para o aprimoramento das competências que impactam diretamente a comunicação, os relacionamentos e a imagem das organizações. Para saber mais sobre os treinamentos, palestras e cursos ofertados pelo Sescoop Santa Catarina, a cooperativa pode entrar em contato pelo e-mail treinamentos@sescoopsc.coop.br ou pelo WhatsApp corporativo 489-9159-2159. E a seguir, depois da nossa mensagem cooperativista, nossa última notícia. Aguardem.
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3: E agora atenção para a última notícia. Um dia fora da rotina escolar, marcado por brincadeiras, oficinas educativas, leitura, pintura, música e educação ambiental. Essa foi a ação cooperada promovida pela Fundação Aurí Luiz Bodanese Falbi e por sua mantenedora Aurora Copi e envolveu todas as crianças do primeiro ao quinto ano da rede pública de ensino de Aratiba, Rio Grande do Sul, juntas aos assistidos pela APAE e a comunidade escolar no Parque de Eventos Municipal. Ao todo, mais de 400 pessoas participaram. Realizada pela primeira vez em Aratiba, Paratiba. A ação envolveu brinquedos infláveis, jogos educativos, pintura facial, oficinas de jujuba e miçangas, leituras na Kombi Biblioteca, além do cinema A Turminha da Reciclagem. Também houve a distribuição de cachorro quente, bebida láctea Aurora, refrigerante, pipoca e algodão doce. A diretora administrativa da Fundação, Sonara Bergamo Ramos, destacou que a ação aproxima diferentes públicos em torno de valores presentes no cooperativismo e voluntariado. Disse: conseguimos reunir voluntários, escolas e parceiros para compartilhar momentos ligados à cultura, à cidadania, à educação e à solidariedade. Para tornar possível a realização das atividades, 22 voluntários do incubatório Aurora Coop de Aratiba somaram esforços. O encarregado do incubatório Aurora Coop de Aratiba, Leonir Antônio Mariga, explicou que a organização interna permitiu ampliar a participação dos colaboradores no evento. Afirmou: temos uma equipe de voluntários muito presente nas ações da comunidade. Buscamos alternativas para que mais colaboradores possam participar e representar a nossa comunidade, pois é um trabalho que fazemos com muita satisfação. A edição de Aratiba também ganhou significado especial por anteceder o Dia Nacional do Voluntariado, que foi celebrado no último dia 28 de agosto. Além do caráter recreativo, parte das atividades abordou temas ligados à sustentabilidade e à responsabilidade ambiental. Jogos, pinturas e o filme A Turminha da Reciclagem apresentaram conteúdos educativos de forma lúdica. Para a secretária de Educação de Aratiba, Neuza Bevilacqua, a diversidade da programação ampliou as possibilidades de aprendizado das crianças. Ela disse: as oficinas unem diversão e conhecimento. As crianças brincam, mas também aprendem sobre reciclagem, convivência e cuidado com o ambiente. Para a rede de ensino, foi uma experiência muito positiva, avaliou ela. A analista de programas sociais da Aurora Coop, Darcivana Esquena, explicou que esta foi a segunda ação cooperada realizada em 2026. A primeira ocorreu em Brasília, no Distrito Federal, e a próxima está prevista para Saltinho, município de Santa Catarina, em parceria com a unidade da Aurora Coop de Maravilha, também em Santa Catarina. Buscamos, disse ela, proporcionar momentos de cooperação e interação entre alunos de diferentes escolas com atividades que também contribuem para a educação ambiental. Ao mesmo tempo, oferecemos aos colaboradores da Aurora Coop a oportunidade de exercer o voluntariado e compartilhar tempo, atenção e conhecimento com a comunidade. A Fundação Aurir Luiz Bodanese completou 18 anos em 2026 com ações e programas socioambientais realizados por mais de 4 mil voluntários da Aurora Coop em todos os estados do Brasil onde a cooperativa está presente. A Aurora Coop tem 57 anos de história e é o terceiro maior conglomerado industrial do setor de carnes no Brasil. 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

0: Sala do Empreendedor investe em capacitações voltadas aos empreendedores de Saltinho. Itapiranga define projetos de pavimentação com aplicação de 32 milhões de reais. Polícia Rodoviária Federal reforça a fiscalização e amplia policiamento nas rodovias durante o feriadão. Descanso encerra multivacinação com mais de 385 doses aplicadas. São os destaques do RPN, primeira edição desta terça-feira, que começa agora. Muito bom dia, são 7 horas 27 minutos. Temperatura agora está marcando 9 graus. Tempo está bonito, céu azul, sol brilhando. Temperatura baixa ainda, né? Frio, mas bem mais agradável do que ontem, porque tivemos ontem 3 graus no comecinho da manhã, agora são 9 graus e o dia está muito bonito. Está no ar mais uma edição do RPN para que você possa começar a sua manhã muito bem informado hoje. Começando a semana produtiva depois do feriado do Dia da Pátria. Conosco as rádios Itapiranga de Itapiranga, Atalaia de Campo Herê, Peperi de São Miguel, Cedro de São José do Cedro e também a Rádio Oeste de Porã do Oeste. E de imediato vamos saber como é que ficará o tempo nesta terça-feira e na sequência da semana. 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Top Marte traz agora Ronaldo Coutinho e a previsão do tempo direto da Climaterra de São Joaquim. Como é que vai ficar o tempo essa semana, hein, Coutinho? Bom dia.
1: Bom dia. É, o tempo segue no geral com condições aí favoráveis ao campo e atividade ao ar livre, frio agora de manhã, 4, 7 graus nas baixadas e vales, 7, 10 graus no alto, algum nevoeiro e a tarde passa dos 20. Um dia de tempo bom hoje. Já amanhã, quarta, não dá para descartar alguma chuva ou trovada já pela manhã e principalmente à tarde e noite. Pode dar um toró d'água num canto e nada no outro. Quinta e sexta, nublado, chuva, trovada e períodos de melhora. Pode ter chuva forte, principalmente na direção do Paraná. E risco de algum tempo severo, pontual, granizo e vento. E a temperatura fica amena. No sábado não está livre da chuva, bons períodos sem. Também no domingo e cai a temperatura de sábado para domingo e fica mais frio no domingo e início da próxima semana. É um tempinho chato para quem tem que fazer alguma coisa ao ar livre a partir de amanhã para frente. Aproveitem bem hoje. Da Climatéria, Ronaldo Coutinho.
0: Muito bem, obrigado Coutinho pelas informações, pela previsão do tempo direto da Climatéria de São Joaquim. 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Top Marte trouxe Ronaldo Coutinho e a previsão do tempo direto da Climaterra de São Joaquim. Sete e trinta agora, a temperatura está na casa dos 9 graus, vamos com os indicadores econômicos para hoje, informações oficiais do Banco Central do Brasil, oferecimento da Clínica Doutor Hérnia. 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De acordo com o Banco Central do Brasil, nós temos as seguintes cotações para esse começo de semana. O dólar está valendo R$5,12. O euro tem cotação de R$5,94 e o peso argentino 0,0034. 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Agora 7:32, temperatura está na casa dos 9 graus, depois dos indicadores econômicos, preços do mercado agrícola, oferecimento da Compoes SC, que é especialista na coleta e destinação correta de carcaças bovinas. 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Em Guaraciaba, a prefeitura paga 60% do serviço e o produtor 40%, ou seja, R$244,59. Em São José do Cedro, 70% é pago pelo município e 30% pelo produtor. O valor é de R$183,44, valores pagos para a prefeitura. 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O meio ambiente agradece. De acordo com a Ipagre, temos os seguintes valores para hoje. Feijão carioca, R$ 277 a saca de 60 quilos. Feijão preto, R$ 187. Milho, R$ 63. Soja, R$ 137. Trigo superior, pH 78, R$ 76 a saca. Preços da pecuária: arroba do boi gordo, R$ 353. Arroba da vaca gorda, R$ 316. Suíno vivo, para produtores integrados, R$4,70 o quilo. Já o preço do leite, que também é praticado na região, segundo o levantamento que é feito pela Ipagre, nós temos o preço mais comum, preço médio, R$2,71. Preço mínimo, R$2,37. E preço máximo, R$2,95 o litro do leite. São os preços do mercado agrícola. Informações da Ipagre, gerência regional aqui de São Miguel. 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O meio ambiente agradece. Agora são 7:35, temperatura 9 graus. 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Bono traz agora os destaques do portal. É o peperi.com.br, você pode acessar e ter essas e outras informações. Polícia Rodoviária Federal flagra adolescente fazendo manobra Superman em motocicleta na BR-480. Vice-presidente destaca sucesso do primeiro Liquida Itapiranga. Grêmio perde para o Vitória no Barradão e desperdiça a chance de se afastar do Z4. Não tem jeito, né? O Grêmio joga também para não cair. Esse é o campeonato do Grêmio no Brasileirão. Fora de casa, o Grêmio não ganha de ninguém. Motociclista fica ferido após colisão com carro em Maravilha. E Lions Clube realiza 36ª feijoada de 7 de setembro em São Miguel. E também tem todas as fotos no portal dos desfiles de ontem. Em São Miguel, em Itapiranga, em Campo Herê, em Iporã do Oeste, enfim, todas as fotos para você acompanhar o que aconteceu nos desfiles desta segunda-feira. 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Bono, uma seleção de grandes ofertas para suas compras ficarem ainda melhores, com produtos de qualidade e preços imbatíveis. 7h38 agora, intervalo comercial, e daqui a pouco a gente volta e traz as informações regionais com a reportagem da Peperi.
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1: Agora são 7:41 e a temperatura está na casa dos 9 graus. Estamos de volta com RPN Primeira Edição e as primeiras informações desta manhã de terça-feira, que é para você começar o seu dia muito bem informado. Conosco as rádios Itapiranga de Itapiranga, Atalaia de Campoerê, Peperi de São Miguel, Cedro de São José do Cedro e também a Rádio Oeste de Iporã do Oeste. Faltam 7:48, está na hora de movimentar a reportagem da Peperi com as informações aqui do Extremo Oeste, oferecimento da News Car Automóveis, seminovos de qualidade com procedência e revisados, para você comprar com muito mais tranquilidade e confiança. 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News Car Automóveis, seminovo com cara de novo e preço de usado, traz agora a participação de Delmar Cláudio, direto da rádio de Itapiranga. Município define projetos de pavimentação com aplicação de 32 milhões de reais. Delmar, bom dia.
2: Bom dia, Marcos Meller. Bom dia, amigos ouvintes da programação do RPN desta terça-feira. O município de Itapiranga terá altos investimentos em pavimentações. O maior volume de recursos é proveniente de financiamento. No ano passado, a Câmara de Vereadores aprovou o financiamento de 20 milhões de reais, recurso que a Prefeitura buscou na Caixa Econômica Federal e já está disponível. Conforme o prefeito Alexandre Ribas, nesta semana, ocorrem os ajustes finais nos projetos para aplicação dos recursos. Ele considera que a etapa burocrática mais demorada foi concluída e a partir de agora será possível colocar em prática as pavimentações em 3 comunidades do interior. Serão contempladas diretamente as comunidades de Cotovelo, Popi e Soledade, com benefícios para diversas localidades próximas que terão acesso com asfalto. Ribas menciona que Soledade já possui pavimentação asfáltica e com isso o investimento será em direção a Maria Goretti. Alexandre Ribas cita ainda que as comunidades de Linha Beleza e Santa Isabel serão contempladas com asfalto por meio do programa Estrada Boa Rural, com destinação de mais 12 milhões de reais. Prefeito de Itapiranga destaca que o investimento de 32 milhões de reais em pavimentações pode ainda ser maior, pois será preciso buscar mais recursos para projetos complementares. Ele menciona que isso muda completamente a infraestrutura de estradas no interior do município. Neblina aqui no Vale do Rio Uruguai e a temperatura neste momento em Itapiranga em 7 graus. Um ótimo dia a todos e até amanhã.
1: Muito bem, obrigado pelas informações, Delmar. Agora são 7:45, News Car Automóveis, seminovo com cara de novo e preço de usado. Vai trazer a participação de Estênio Aldo. Sala do Empreendedor investe em capacitações voltadas aos empreendedores do município de Saltinho. Estênio, bom dia.
3: Bom dia, Marcos. Além dos atendimentos individuais, o Espaço de Saltinho busca levar conhecimento aos empresários. Conforme a responsável pela sala, Dilce Castanha, são realizadas palestras, oficinas, capacitações e encontros. O trabalho também envolve ações com feirantes da agricultura familiar, artesãos e demais empreendedores locais. A sala

0: mantém parceria com o SEBRAE e instituições financeiras, CDL, EPAGRE e secretarias municipais. Também são buscadas parcerias com outras instituições para ampliar as oportunidades disponíveis aos empresários. Além disso, a Sala do Empreendedor de Saltinho busca entender realidade de cada empresário antes de orientar. De acordo com Dilce Castanha, uma das principais funções no atendimento é ouvir cada empreendedor, cada lojista. Ela explica que as pessoas chegam à sala com uma realidade, dúvida ou dificuldade diferente. A partir daí, o objetivo é entender a necessidade e indicar o melhor caminho para cada situação. Dilce destaca que não tem todas as respostas, mas busca orientação quando for necessário. As dúvidas podem ser encaminhadas ao SEBRAE, parceiros ou profissionais especializados. Depois, a informação é levada ao empreendedor para que ele possa tomar a melhor decisão para seu negócio. Tempo fechado em Campo Herê e a temperatura marca 7 graus no centro da cidade. Bom dia, até amanhã.
1: Obrigado pelas informações, pelo destaque aí da região de Campo Herê. 7:47, reportagem falou para News Car Automóveis. 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Intervalo comercial agora e daqui a pouco tem outras informações com a reportagem da Peperi e os destaques do esporte nesta terça-feira. Um instante só, o RPN volta já.
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7: Agora, 7:52, temperatura tá marcando 9 graus, estamos de volta com RPN primeira edição e as primeiras informações desta manhã de terça-feira, que é para você começar o seu dia muito bem informado. Conosco as rádios Itapiranga de Itapiranga, a Atalaia de Campo Herê, Peperi de São Miguel, Cedro de São José do Cedro e também a Rádio Oeste de Porã do Oeste.

0: Vamos agora movimentar a reportagem da Peperi para trazer novas informações aqui da região extremo oeste, agora num oferecimento do Bono Free Shop na fronteira com a Argentina. 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PRF reforça a fiscalização e amplia policiamento nas rodovias durante o feriadão. Everton, bom dia.
1: Bom dia, Marcos. Bom dia aos ouvintes. A Polícia Rodoviária Federal reforçou a fiscalização durante o feriadão de 7 de setembro. A informação é do policial rodoviário Volmir Kamler. A PRF reforçou a fiscalização nas rodovias em todo o Brasil. A Operação Independência começou na última sexta-feira e encerrou ontem, às 23 horas e 59 minutos. O trabalho buscou aumentar a segurança diante do maior movimento de veículos provocado pelo feriadão. Segundo o policial, era esperado um fluxo maior de veículos, principalmente de paranaenses em direção ao litoral de Santa Catarina. Os trechos com maior movimento incluíram as BR-101 e 280, especialmente nos acessos às praias, além de rodovias com histórico de acidentes, como a 101, a 282 na Grande Florianópolis, a 470 na região de Navegantes. A operação contou com reforço de policiais da área administrativa, grupos especializados e agentes convocados para trabalhar durante o período de folga. Na região oeste, policiamento também foi reforçado nas BRs 163 e 282, incluindo o trecho entre Maravilha e São Miguel do Oeste. A Polícia Rodoviária Federal intensificou o combate a ultrapassagens perigosas e embriaguez ao volante. Segundo o policial rodoviário Volmir Kamler, durante a operação, a PRF priorizou a fiscalização de comportamentos considerados responsáveis por acidentes graves nas rodovias. Entre as principais infrações fiscalizadas estiveram ultrapassagens em locais proibidos e excesso de velocidade, além do uso do celular ao volante, embriaguez e falta do cinto de segurança. Tempo bom em São José do Cedro nesta terça-feira. A temperatura está na marca dos 10 graus. Um bom dia a todos, uma ótima semana e até amanhã.
0: Muito bem, obrigado pelas informações. 7h55. A temperatura agora está marcando 9 graus e no oferecimento do Bono Free Shop, nós vamos até o município de Iporã do Oeste com Laércio Antônio. Descanso encerra multivacinação com mais de 385 imunizados. Bom dia, Laércio.
2: Bom dia, Marcos Meller. Bom dia, ouvintes do RPN. Os números foram apresentados pela Secretária Municipal de Saúde de Descanso, Fernanda Siqueira. A vacinação com mais de 385 crianças e adolescentes imunizadas foi garantida durante 30 dias, incluindo dois sábados chamados o dia D, com atendimento também na comunidade do distrito de Itajubá. Conforme Fernanda Siqueira, a equipe fez busca ativa das famílias durante a campanha e relatórios semanais ajudaram a identificar crianças e adolescentes com vacinas atrasadas ou próximas do vencimento. Além disso, o município ampliou o acesso com atendimento aos sábados. No dia 29, por exemplo, a vacinação foi descentralizada para a unidade de saúde do distrito de Itajubá. A medida buscou facilitar a participação dos moradores da localidade, considerando a extensão territorial que é ampla do município. A secretária municipal de saúde de Descanso, Fernanda Siqueira, atribui o resultado ao trabalho conjunto da sala de vacinas, da vigilância epidemiológica, das agentes comunitárias de saúde e demais profissionais da área. Conforme Fernanda, a campanha terminou, mas a vacinação de rotina continua. A sala de vacinação, junto à Unidade Básica de Saúde e Descanso, atende de segunda às sextas, das 7h30 às 11h15 e das 13h às 16h30. Fernanda Siqueira, secretária municipal de saúde do município de Descanso, reforça que as vacinas previstas no calendário continuam disponíveis para a população. Tempo de sol, Marcos. A temperatura agora é de 11 graus em Iporã do Oeste. Um abraço a todos, bom dia e até amanhã.
0: Obrigado pelas informações. 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Faltam 3 minutos para as 8, hora do esporte, oferecimento da Newscar Automóveis, aliás, oferecimento da Bolfa Empreendimentos, há mais de 50 anos construindo imóveis com excelência em São Miguel. 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Ontem, um jogo pela Série A do Campeonato Brasileiro. Para completar a rodada, o Grêmio, só para variar um pouco, né? Perdeu de novo. Fora de casa, o Grêmio não ganha de ninguém. Ontem perdeu por Vitória pelo placar de 1-0. O Grêmio é o 15º colocado, 28 pontos, 3 acima do Vasco, que é o primeiro na zona de rebaixamento. E sábado tem confronto direto, Grêmio e Vasco, pelo Campeonato Brasileiro. Nesta terça-feira, nós temos 2 jogos pela Série B, Cuiabá e Atlético, e o grande confronto na rodada, Criciúma e Juventude. É o líder contra o vice-líder. Juventude, 47 pontos, Criciúma, 47 também. Os dois se enfrentam hoje, 9 da noite, no Heriberto Rilse, em Criciúma. Agora, falta 1 minuto para as 8. 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Intervalo comercial, daqui a pouco tem a entrevista do dia.
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0: Agora 8:02, temperatura está na casa dos 9 graus, de volta com RPN primeira edição e as primeiras informações desta manhã de terça-feira. 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Estamos em contato agora com o prefeito de Saltinho, Edmar Noronha de Freitas, porque o município está executando a obra de construção da ponte sobre o Rio Pesqueiro, que liga Saltinho ao município de Irati. Como é que está essa obra aí, prefeito? Bom dia.
8: Bom dia, Meler. Bom dia a todos os ouvintes da Rede Peperi, do RPN Notícias, e de uma forma especial toda a população de Saltinho. Então, Meler, essa obra começou alguns meses atrás. É uma obra em parceria do município de Saltinho com o município de Irati. Nós conseguimos então um recurso através da Secretaria de Estado de Defesa Civil para fazer uma ponte ali onde é muito reivindicado há anos pela população. Lá tem uma ponte mais baixa, quando chove bastante acaba, o rio passa com facilidade por cima, enfim, causa muito transtorno para a população ali. E a gente conseguiu então esse recurso em parceria dos dois municípios. A obra, ela foi iniciada e construída as duas cabeceiras, tanto no lado de Saltinho quanto no lado de Irati. Quando foi feito, ser construído, então, o pilar central, não foi encontrado a rocha firme, a laje, como a gente fala aqui, popularmente se diz. Então, necessitou de um laudo de sondagem. Aí a gente teve que fazer, então, mais um processo licitatório. O município de Saltinho aqui fez esse processo licitatório para fazer o laudo de sondagem, mas em função, digamos assim, do grande volume de chuva que deu nos últimos tempos, estava demorando um pouco para a gente conseguir executar essa obra. Então, graças a Deus, no dia de ontem, a empresa que venceu o processo licitatório iniciou o laudo de sondagem. Acredito que ela vai finalizar durante esta semana. E aí, com o laudo, nós vamos conseguir dar andamento naquela obra tão importante lá para a comunidade. Acabou ficando em torno aí, acho que de um pouco mais de 2 meses a obra parada, em função da necessidade do laudo de sondagem. Porque como é uma obra importante, né? Nós não podemos fazer ela de qualquer forma. Então a engenharia não pode ser irresponsável, né, e nem os municípios, de construir uma ponte lá que, quando na primeira, talvez a primeira enxurrada que der, ocasiona algum problema. Então precisa ter todo esse cuidado da parte técnica, né, dos engenheiros, para que a gente faça lá uma obra de qualidade, seguindo rigorosamente todas as recomendações, para que depois não se tenha mais problema. Então, eu peço a compreensão da população do município de Saltinho, do município de Irati, que usa diariamente aquele acesso, né, para que as pessoas tenham mais um pouco de paciência, que, se Deus quiser, nos próximos meses, agora com o laudo de sondagem, a gente vai poder finalizar aquela obra tão importante para todos.
0: Pois é, e é importante então destacar, prefeito, feito este laudo, esta análise, assim que tiver ok, o município já pode retomar a obra física então.
8: Perfeito, Meler, é isso mesmo. Tendo o laudo de sondagem, vai se saber o que necessita, né? A profundidade, se vai ter que ser feito bate-estaca, enfim, como tem que ser executado o pilar central. Lá é uma ponte que vai ter 40 metros de comprimento, então com as duas cabeceiras e o pilar central. Esse pilar central, ele vai receber, então, digamos assim, as vigas, né, dos dois lados. Então, sobre esse pilar central vai ficar muito peso. Por isso que necessitou, então, de todo esse processo do laudo de sondagem. Mas, como você bem ressaltou, tendo pronto o laudo de sondagem, o município de Irati, que foi o município que fez o processo licitatório, ele vai poder dar andamento, então, né? Já sabe o que necessita para poder finalizar, então, o pilar central, e depois a Defesa Civil poder pôr ali a ponte e logo liberar, então, para o fluxo da população.
0: Deixa eu aproveitar aqui para falar sobre as comemorações do Dia da Pátria, né? Ontem, 7 de setembro, tivemos muitos eventos em vários municípios da região, especialmente ontem, alguns no final de semana. Como é que vocês comemoraram a data esse ano aí no município, hein, prefeito?
8: Então, Meller, nós fizemos o ato cívico, então, em comemoração ao 7 de setembro, essa data tão importante, no domingo. Então, foi feito no domingo de manhã, iniciou às 8 e finalizou por volta das 9h30. Então, foi um ato muito bonito. Eu quero aqui deixar o agradecimento a toda a população que participou, à Secretaria de Educação pela organização, enfim, a todos os integrantes da fanfarra municipal, da banda, né? A educação a nível de município, a nível de estado que participou, né, os alunos. Então, deixar aqui o nosso reconhecimento. Foi um ato rápido, mas um ato muito bem organizado, Marcos, e ressaltar a importância desse momento histórico do nosso país, acredito eu ser uma das principais datas nossa enquanto nação, né, que representa a nossa independência política e administrativa. Na época, há 204 anos atrás, que deixamos de ser colônia de Portugal, né? Então, sempre é um momento de se comemorar, mas de ter presente que a nossa independência, a nossa soberania, ela precisa ser sempre vigiada, né? E é papel nosso também, enquanto cidadão, de fazer a nossa parte, né? Para que a gente tenha um país cada vez mais livre, mais soberano, né? E que mais conquistas para a nossa população, de forma geral, se consiga. Então, é um momento histórico que não pode passar em branco.
0: Muito bem, prefeito. Obrigado e bom trabalho aí para vocês.
8: Obrigado, Meller, obrigado a toda a Rede PPI pela oportunidade, um forte abraço, uma boa semana a todos.
0: Muito bem, prefeito do município de Saltinho, aqui no RPN Primeira Edição, Edmar Noronha de Freitas. 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Ponto final no RPN, primeira edição de hoje. Nós voltaremos amanhã, 7h25. Obrigado pela audiência e até lá.
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12: Se você é pai de mais de um filho, passa seu imóvel para seu filho com a reserva de usufruto. 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bem imóvel com todos os encargos que você quer que seu filho preste para você, sob pena de fazer o usufruto e futuramente se deparar que esse filho não irá cuidar de você além daquele cuidado que todos são obrigados a prestar.
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2: 8:16, bom dia. Terça-feira, sol radiante, temperatura 12 graus, os altos da Gustavo Fetter, centro de Produência Extrema Oeste de Santa Catarina. Como está você? Tudo bem? Por aqui tudo certinho, por aqui muita gente trabalhando, buscando informações. Daqui a pouco tem a Central de Jornalismo na programação gostosa de ouvir, porque você ouvinte faz nossa seleção musical. O Ronaldo Coutinho disse agora de manhã no RPN que aproveitem hoje o dia para algum trabalho exposto ao tempo, porque a partir de amanhã o tempo instável, ou seja, vem chuva. Daqui a pouco o Ronaldo vai reforçar esta informação para você, a meteorologia, a indicação do quadro para as próximas horas aqui no Extremo Oeste. Comunicação Laércio Antônio, em nome de toda a nossa equipe Central de Jornalismo. Daqui a pouco tem Arley Silveira, Vilmar de Souza trazendo informações, Central de Gravações, redatores, Central da Recepção, né? Departamento Comercial e Financeiro da Oeste, também todos a postos. 991-88-1715, estamos aí pós-feriadão, né? De 7 de setembro, movimentou muitos municípios, né? Praticamente todos, alguns anteciparam aí o desfile no final de semana e outros, como é o caso de Paranaense e outros municípios. Ontem, aliás, foi um belo de um desfile, apesar do frio, a comunidade veio, né? Para Camões, né? A José Scalabrin e culminando com um ato cívico em frente ao ginásio poliesportivo. E a Oeste mais uma vez esteve presente. Vamos juntos para cooperar um acrédito em empréstimos. 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Quero muito sua participação por aqui, né? Ou mensagem de texto, ou sempre áudios bastante objetivos, que a gente vai levando essa programação. Temos inserções políticas, né? É só durante este mês e depois foi, né? Quando passou, né? Eleição, primeiro turno, dia 4 de outubro, e se tivermos segundo turno, então, na sequência. Bom, vamos trazendo um momento de reflexão para você que está aí nesse começo de manhã. Algumas mensagens para a gente também abreviar por aqui, porque a nossa programação é bastante corrida, não é? Nunca é tarde para um novo começo. A poda dói, mas não impede a árvore de crescer. Pelo contrário, ela volta a florescer com muito mais força e beleza e plenitude, né? Tenha fé e acredite, né? Faça por merecer, claro. Bom dia, que a gente sempre carregue fé, amor e pensamento positivo em nossos dias, verdade. Ótima terça-feira para todos nós, né? Obrigado pelo carinho da audiência de todos e de todas. Coloquemos fé e acreditemos em dias melhores. Uma ótima terça-feira para todos nós. Eu...

0: Hora brasileira, 8h20, clima de Kerfest, hein? 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Daqui a pouco nós teremos Central de Jornalismo, teremos também Ronaldo Coutinho com a previsão do tempo.
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0: Daqui a pouco tem Ronaldo Coutinho com a previsão do tempo. 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Daqui a pouco tem Ronaldo Coutinho com a previsão do tempo.
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0: Muito bem, Ronaldo Coutinho, direto da Climaterra em São Joaquim, para trazer a previsão do tempo. Ronaldo, eu te ouvi agora de manhã no RPN quando dissesse o seguinte: quem quiser aproveitar atividades ao ar livre, né, expostos ao tempo, aproveite hoje porque vem a instabilidade climática. Se confirma esse modelo, é provável que chova amanhã. Bom dia, Ronaldo.
15: Bom dia. É, tá indicando aí condições de chuva, trovada no período da dessa quarta-feira. Hoje não. Hoje amanheceu frio, com 3, 5 graus aí na região, e à tarde pode chegar uns 22, 24 graus, fica mais quentinho. Amanhã já tem chance de chuva, não dá para descartar chance de chuva e trovada já pela manhã e principalmente à tarde e noite. Temperatura até sobe um pouco, mas fica agradável. Na quinta e sexta também tem chuva, trovada e períodos de melhora, pode chover forte, principalmente na sexta-feira. Algum risco de granizo e vento, aquela situação normal de primavera, algum tempo assim mais severo, bem, bem pontual. E mantém a tendência de tempo melhor no sábado, provavelmente também no domingo, com pouca chance de chuva. E fica mais fresquinho. Da Climaterra, Ronaldo Coutinho.
0: Até amanhã, Ronaldo.
15: Nada, tchau.
0: Tchau, obrigado, Ronaldo Coutinho, trazendo a previsão do tempo na manhã da 94,5. Música e informação, daqui a pouco a gente vai para a Central de Jornalismo. Antes, para Eloy, que pediu Diga Locutor, essa música do musical São Francisco, versão ao vivo.
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0: foi sucesso nos anos 90, né? Nos anos 2000, na verdade, é a música do musical São Francisco, diga, locutor. Meu amigo Paulinho Barbaresco tá na sintonia, né? Tá aí no Rio Grande do Sul, pelo jeito, mandou uma foto aqui pra gente, né, Paulo? É, Tenente Portela tá no carro, tá ouvindo a gente, diz aí, bom dia.
1: Bom dia, meu amigo Lércio, temos aqui pro sul viajando, aí, ó, que coisa linda aí, ó. Temos atravessando o Rio Uruguai pra Santo Agosto. Manda aquela musicona pra todos os gaúchos, hein?
0: Santo Augusto, cidade pérola do Rio Grande do Sul. Obrigado, hein, garoto? Obrigado pela audiência. Tem mais gente, daqui a pouco a gente atende. Nós vamos pra Central de Jornalismo com Vilmar de Souza, repórter da Oeste, trazendo informações pra você, as primeiras informações desta manhã. 8h33. Notícia. Vamos lá para Sicoob, Central de Jornalismo, a informação. Bom dia, Vilmar de Souza.
2: Muito bom dia, Laércio. Bom dia a quem nos ouve. Mondaí amplia acesso ao planejamento reprodutivo. O implante contraceptivo de longa duração passou a integrar a estratégia de cuidado, prevenção e autonomia para mulheres e adolescentes atendidas pelo SUS. O acesso ao Amplanon no município integra as ações de saúde sexual, planejamento reprodutivo e prevenção de gestações não planejadas no âmbito do Sistema Único de Saúde. De acordo com o secretário municipal de saúde de Mondaí, Volmir Mioto, a estratégia do Ministério da Saúde é contemplar mulheres adultas de 18 a 49 anos e adolescentes de 14 a 17 anos, conforme as normativas vigentes. O objetivo, segundo ele, é garantir que as mulheres tenham informação, acompanhamento profissional para fazerem suas escolhas com segurança e tranquilidade. Do jornalismo da Rádio Oeste, repórter Vilmar de Souza para o Sicoob.
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0: 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Tá na boa, tá na Oeste, né? Um abraço pro pessoal que tá ligado com a gente, né? O Sérgio Klein, grande Sérgio, obrigado pela audiência. Dia 13 tem festa, Setembro Fest, lá na linha Palmeiras, né? Com a banda Canova, lá de Humaitá, Rio Grande do Sul. Um abraço pra vocês. Tem festa na Igreja Matriz, dia 20, aqui para o Oeste. Vem aí o recadinho, convite pra você.
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0: se não falha a memória, é Flávio Dalcin Banda Ouro ou o próprio Terceira Dimensão. Mas há o Luar Ar original, né, Dona Isolde? Vai rodar daqui a pouco com Corpo e Alma.
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0: 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Temos a Ana ligadinha por aqui, daqui a pouco tem Zezé de Camargo e Luciano, tá bom, Ana? Tem mais áudio também, vamos lá, Dona Selma, me parece, pelo... É isso, bom dia, bom dia.
3: Bom dia, seu Laércio, é a Selma.
0: Oi, Selfa.
3: Eu Selma. Quero a valsa do amor com os atuais.
0: Com os atuais.
3: Agradeço se eu for atendida.
0: Valeu, querida, muito obrigado pelo carinho da audiência. Se não tem os atuais, tem o Corpo e Alma pra recordar. Ao Luar, 8:44, tá na boa, tá na Oeste.

Alma, recordando aqui da manhã da 94. 94 SFM, emissora da Rede Piperi de Comunicação. Vamos lá, fechando, faltando agora 14 para as 9, não é? Fechando a hora.

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0: A temperatura chega a 15 graus. 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
1: 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Obrigado pelo carinho da audiência. Nós temos aí o Japa na sintonia. Japa, né? Na sintonia sempre, os pedreiros. Daqui a pouco tem Zezé de Camargo e Luciano. E nós teremos, olha só, todos os dias grandes atrações da Kerfest, tá? E começa na quinta, continua na sexta e no sábado, dia do desfile. Anote aí.
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1: 6 minutinhos para as 9. 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Em 30 segundos, tem música na manhã. Agora sim. Não? Agora sim, tem um recadinho da Leve.
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1: Aí o recadinho. Irineu Pavan, bom dia.
9: Bom dia, Laércio Antônio.
1: Opa.
9: Hoje é meu aniversário.
1: Opa,
3: parabéns.
9: Vamos ver se tu vai me dar um presente, Laércio, tu que tem bastante dinheiro. Pode me dar um bom presente.
3: Isso.
9: Valeu. A festa era domingo, mas hoje é o dia do meu aniversário.
3: É, hoje é teu, a festa é domingo, mas o aniversário do Irineu. O Irineu, atenção, eu vou te ajudar o seguinte, hein? Vender teus cataventos, né? É ele que faz catavento para gremistas e colorados, né? Aí então, parabéns, seu Irineu Pavan. Felicidades, ele que é jardineiro, né?

Fortaleza. Até todos os aniversariantes. Nossos cumprimentos e a gente vai recordando música linda. Zezé de Camargo e Luciano, pessoal da Construção Civil, ligado aqui na manhã. Meu amigo Lauro Schaefer, né? Dá uma regravada aí no áudio mais curtinho, a gente reproduz aqui, tá bom?

0: Zezé de Camargo e Luciano na manhã. Oeste. Música linda pra você, fechando bem a primeira hora, né? Tá na boa. 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Tá na Oeste. 9 horas com pontualidade. Ah, o nome da música, alguém pediu aqui. Assim será o nosso amor, tá bom, Odete? Esse é o nome da música. Assim será o nosso amor. Zezé de Camargo e Luciano rodou na manhã.
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0: 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Temperatura de 15 graus da manhã, tá na boa, tá na 94,5. Pessoal que mandar onde a gente vai dar atenção em seguidinha. Paulinho Bavaresco continua a viagem a Santo Augusto, no Rio Grande do Sul, e diz que a Rádio Oeste vai longe. Ela vai longe, é, realmente, quando a gente viaja, acompanha no Dial 94,5, né? Há pouco ele mandou uma foto, ele estava aí na passagem, na balsa, no Rio Uruguai. Depois, bem-vindo a Tenente Portela, né? No pórtico, ele mandou uma foto também. Obrigado e boa viagem. 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
0: 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Vamos juntos da manhã. 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E se preferir, peça uma visita de um representante que vai até você. 99, daqui a pouco tem mais música.
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0: Tá na boa, tá na Oeste, 94,5 a Nilce, ligadinha com a gente, muito obrigado pelo carinho da audiência, daqui a pouco também tem os atuais, né? Temos a participação do nosso ouvinte que pediu agora há pouco. Um abraço pro pessoal do Grupo Ren, né? O Gustavo Ren, Grupo Magu, na verdade, né? O Grupo Magu, o Julian, que é o gerente administrativo, o Ed, que trabalha no escritório e trabalha com também, entre outros segmentos, a terraplanagem.
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0: Juliano, na cinturinha, descanso. Mande um abraço para toda a galera que está aí na construção civil, metendo a mão na massa, ele escreveu aqui, né? Beleza, obrigado pelo carinho da audiência. 9:11, segunda hora do nosso Oeste Show da Manhã, tá no trânsito, tá no vai e vem, levando a Oeste na carona. 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Aqui as melhores músicas, ou a gente roda aquilo que é parada musical do momento, ou aquilo que marcou época. Os Reis do Baile cantando Coisas do Amor. Foi regravado em 2025, né? Com os Reis do Baile. Daqui a pouco tem Arlen Silveira, direta Central do Jornalismo, atualizando as ocorrências.

0: Aí os reis do baile, os atuais na manhã. 9:14 hora certa para Loja Baques no mês especial de setembro, na semana de Quer Fest, né? 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
0: Tá na boa, tá na Oeste, tá na 94,5. Meu abraço pro pessoal de linha São Pedro, Tunápolis. Tem festa por lá no domingo.
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0: 94,5. Daqui a pouco tem ocorrências policiais direto à Central de Jornalismo com Arley Silveira.
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0: Vamos para a Central de Jornalismo com Arley Silveira trazendo para Posto Cooper Fronteira Sul, abastecimento 24 horas, ocorrências das últimas horas na região. Bom dia, Arley. Ainda não? Vamos trazer em seguidinha o Arley Silveira com a informação. Agora parece que tem o sinal.
6: Bom dia, Laércio. Bom dia, ouvintes. Me ouvem?
0: Sim, estava tudo ok, vamos ver.
6: Isso, Laércio, a Polícia Militar registrou várias ocorrências nas últimas horas na região, viu? Em Anchieta, um homem de 54 anos foi preso após descumprir regras de monitoramento eletrônico. Em Campoerê, a PM atendeu uma ocorrência de dano e injúria no contexto de violência doméstica. Já em Dionísio Cerqueira, uma mulher de 31 anos foi presa por abandono de incapaz, resistência e desacato. Em Anchieta, o homem informou aos policiais que havia rompido o dispositivo eletrônico e abandonou o equipamento semanas antes. Na consulta ao sistema de segurança, a PM encontrou uma restrição relacionada à fuga do sistema prisional. Ele passou por avaliação médica e foi levado novamente para a unidade prisional de São José do Cedro. Em Campoerê, policiais encontraram um homem com lesões nas mãos e vários objetos danificados dentro de uma residência. Segundo a Polícia Militar, ele teria ingerido bebida alcoólica, discutido com a companheira e quebrado os utensílios domésticos. A mulher disse que não foi agredida e nem ameaçada, mas pediu apenas que ele deixasse o imóvel. O homem concordou e foi para casa da mãe. Em Dionísio Cerqueira, o Conselho Tutelar acompanhou uma ocorrência envolvendo 4 filhos deixados sozinhos em casa. Segundo a PM, a mãe teria saído para uma festa e deixado as crianças sob os cuidados da filha mais velha, de apenas 14 anos. Quando retornou, apresentava sinais de embriaguez e teria tentado agredir uma pessoa e ofendido policiais. Ela foi contida com uso moderado da força e algemas e encaminhada à central de plantão policial de São Miguel do Oeste, Laércio. Mais detalhes e outras informações nós trazemos no Globo em Foco da Oeste FM a partir do 12:25, logo após o horário eleitoral gratuito. Da Central de Jornalismo, repórter Arley Silveira para o Posto Cooper Fronteira Sul, abastecimento 24 horas.
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0: Obrigado, Arley. Logo mais volta com outras informações, também a reportagem com o Vilmar de Souza, daqui a pouco mais. A Ana pediu LM do Bailão, sucesso, né? Temos também participação do nosso ouvinte Inês pedindo Deus o Livre, essa música da banda Ecos. 94,5. Vai participando, 991-88-1715, 15 graus, a temperatura agora tem.
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0: No Bailão, Morena Misteriosa.

Céu e Cantos da manhã, né? 15 graus a temperatura. Ontem o Fernando esteve aqui, né? E nos substituindo a altura durante o desfile, né? De 7 de setembro. E um abraço pro Fernando aí, o Fernando Kaiser, que comanda as noites da Oeste ao vivaço sempre, né? Bom, daqui a pouco tem LM do Bailão, a Real Primário, a Ana pediu, vai rodar. Vamos fazer o seguinte, vamos rodar agora. Tá na boa, tá na Oeste, depois faço um break, daqui a pouco tem Central de Jornalismo mais uma vez.

semana pela indicação. Só tem música boa, só tem música boa na Oeste. 991881715, peça sua. Na Oeste, só da música boa tem informação. Daqui a pouco a gente traz mais informações da Central de Jornalismo, né? Hora certa, 9 horas mais 32 minutos.

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2: Tá na boa, nosso amigo Rosalvo na sintonia. Deixa eu mandar um abraço pro pessoal da família Pauli, né? E do Sorace do Nápoles, sempre nas quintas tem bailinho por lá, né? É, deixa eu ver quem mais tá aqui, por aqui com a gente, a Salete, viu, Salete? Daqui a pouco tem banda Eco, sim. A gente vai rodando sua preferência musical, né? É, com a participação do nosso ouvinte também. 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
2: 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A presença da comunidade é fundamental para acompanhar de perto os trabalhos do Poder Legislativo, conhecer as matérias em pauta e fortalecer a participação cidadã nas decisões que contribuem para o desenvolvimento de Descanso. 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

0: Tá na boa, tá na Oeste, né? O pessoal do Odonto Top também com a gente. Olha, a presidência da Associação Carefest, na pessoa da Simone Klunk, está convidando aí para a Carefest, né? Todo mundo entrando no clima, né? Os preparativos, né? E por Oeste era quinta, sexta e sábado. E na sexta noite tem o jantar típico alemão, né? Fichas à venda com direção do Grêmio União, integrantes do Grêmio União, do Lions Club, né? E demais pontos de atendimento. Eu sei que aí na loja Simon Artigos Esportivos também tem, né, ingressos, então, fichas para você. É o único evento comercializado, né? O restante, claro, só bebidas, mas você vai ter shows gratuitos nos 3 dias de Carefest.
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0: Daqui a pouco tem mais música, daqui a pouco mais informação pra você.
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0: A administração de descanso convida a população descansense para audiência pública nessa quarta-feira, amanhã, dia 9, na Câmara de Vereadores. 9 da manhã, a audiência será destinada à apresentação das alterações do Plano Plurianual PPA para o exercício 2027. Já às 9h30, haverá apresentação do projeto de lei das diretrizes orçamentárias LDO para 2027. 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Loja Haas em clima de Carefest. 9h40, daqui a pouco a gente volta para a Central de Jornalismo. O repórter Vilmar de Souza vai trazer informações e a gente sempre prioriza informações locais e regionais. Tá na boa?
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0: Tá na Oeste, tem Panda Eco.

0: participação do Valdeir Bianchini.
1: Deus o livre.
0: Ecos, Deus me livre. Música linda aqui na programação da Oeste, né? Temos mais participações aqui no nosso Oeste Show da Manhã, né? Por aqui a gente roda a sua preferência musical. Bom, nós temos ouvinte aqui de Porã, né? É, pedindo música, eu vou rodar daqui a pouco mais. Bom dia, toca a música aqui. Desde agradeço, Camila de Iporã do Oeste. O nome da música Medo, né? Daqui a pouco roda assim. Daqui a pouco roda na programação. Antes, vamos para a Central de Jornalismo com Vilmar de Souza. 9:44. Notícia. Central de Jornalismo, linha aberta para informação. Repórter Vilmar de Souza. Linha aberta, Vilmar, por favor, a informação. Não. A gente vai trazer.
2: Me ouve, Lécio?
0: Agora sim, vamos lá.
2: Perfeito. Caminhão do Sesc supera expectativas no município e, após ter o tempo de permanência estendido no município, cria novas oportunidades para que mulheres de 25 a 40 anos realizem o exame citopatológico. De acordo com a técnica de enfermagem responsável pelo caminhão do Sesc no município, Andressa Caprini, a oportunidade para mulheres de 25 a 40 anos, segundo ela, o Papa Nicolau, como é conhecido, tem extrema importância na descoberta do câncer de mama, e quanto mais cedo for a procura, maiores são as chances. Os atendimentos serão realizados amanhã e quinta-feira, no período da manhã e da tarde, e na sexta-feira pela manhã. No jornalismo da Rádio Oeste, repórter Vilmar de Souza para o Sicoob.
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5: 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Olha, daqui a pouco atendo a Camila, que pediu Júlia e Rafaela cantando Medo, música bonita aqui na manhã.
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1: 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Daqui a pouco a gente vai fechar a primeira parte do Oeste Show da Manhã, desta terça-feira.
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1: Um abraço para o Nestor Sen, que ontem esteve de aniversário, né? O cunhado do nosso amigo Lauro Schaefer. Né, seu Lauro? Shenzo.
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1: Então, tá aí o Lauro Schaefer, deixou um áudio, né? Um pouquinho mais extenso, tá bom, seu Lauro? Né? E aí a gente reproduziu aqui a homenagem então pro cunhado que ontem pagou a festa, né? Bom, vem aí o Christian Kaiser, eu, Laércio e Antônio, volto 15 para as 12 no Esta Entrevista, depois 12h25, logo após o horário obrigatório gratuito da lei eleitoral, eu venho com o Globo em Foco e depois seu show de bola, tá bom, gente? A regravação de Júlia e Rafaela, ou a gravação desse ano, né? Medo. Uma ótima terça-feira para todos nós. Vem aí o Christian

0: 9h59.
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4: Olá pessoal, tudo bem com vocês? Pessoal, hoje quero falar um pouquinho sobre diarreia com sangue nos seus animaizinhos. Pessoal, cães com diarreia até pode ser comum, só que quando ela vem acompanhada com sangue ou então aquele muco, não é normal, tá? Tem que ficar atento. A principal causa do sangue nas fezes é a parvovirose, que é aquele vírus que todo mundo já ouviu falar, ou teve um cão, ou conhece alguém que teve. Mas a parvovirose, ela geralmente acomete filhotes que não têm as vacinas. Pode dar em adultos, pode dar também, tá? Por isso que o protocolo vacinal é muito importante. Outras doenças que vão fazer isso é o rotavírus, giardia e alguns vermes intestinais. Então, lembrando sempre aí que tem que ficar de olho, tá? Ficar de olho no cocô dos seus animais, porque aí vocês vão ter uma ideia se tá tudo bem com eles. Espero que tenham gostado. Um abraço.
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21: É, sua manhã segue na 94,5 de Iporã do Oeste, Santa Catarina, emissora afiliada à Rede Peperi de Comunicação, feita pra você, alegria da nossa gente. Terça-feira, 8/6, 10/6. Ah, 8/6, não, 8/9, né? É isso aí, tempo bonito lá fora, temperaturas marcando, variando entre seus 17 e 19 graus, né? Principalmente nas baixadas já tá um pouquinho mais quente, né? E assim a gente segue na manhã da terça-feira. Para muitos hoje é início de semana, mas já estamos no segundo dia útil da semana para muitos também, né? Os signos na programação da Oeste FM, sua pedida, claro, no nosso WhatsApp, segue muito bem-vinda.

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0: Agora 10h19, tem reportagem na manhã com o Vilmar. Bom dia.
1: Muito bom dia, Cristian. Bom dia, ouvinte que nos acompanha na manhã desta terça-feira. Pois o município de Mondaí encerra nesta quinta-feira as inscrições para o concurso das soberanas. E para falar sobre esse assunto, eu converso agora com o presidente da Comissão Central Organizadora da 19ª edição da Festa da Fruta do município de Mondaí, Jerry Alberti. Presidente, então, encerra nesta quinta-feira um concurso que vem com um formato diferente, uma proposta diferente. Muito bom dia, seja bem-vindo à Rádio S.
12: Bom dia, Vilmar, bom dia, ouvintes da rádio. É uma satisfação estar nos microfones da emissora novamente. Como você bem falou, esse ano a escolha vem com um formato um pouco diferente. A gente vai fazer a escolha da rainha, da princesa e também da Miss Simpatia. Para esse ano, então, a gente fez essa alteração que serão escolhidas a rainha e a princesa e também a Miss Simpatia para representar o município e também a Festa da Fruta.
1: O senhor comentava também que nesta edição tem uma premiação bem interessante para as candidatas, presidente.
12: Sim, Vilmar, além das candidatas elas receberem treinamento, elas receberem os vestidos para fazer o desfile, maquiagem e todo esse suporte, a gente também conseguiu patrocínios e a gente vai fornecer premiação em dinheiro para as candidatas. Então, a rainha eleita vai receber R$3.000, a princesa R$2.000 e a Miss Simpatia vai ter direito a um prêmio de R$1.000.
1: O senhor comentava que até o momento já tem 8 candidatas inscritas e que se esse número ultrapassar a 12 candidatas, então vai acontecer uma pré-seleção, é isso?
12: É isso, Vilmar. Assim, a gente trabalha com um número de 8 a 12 candidatas para realizar o desfile e ser um desfile bonito, um desfile que tem várias meninas, mas também que não fique muito longo. Então, a gente desde o início, no regulamento, já definiu que se houvessem mais do que 12 inscritas, a gente faria uma pré-seleção. E isso a gente vai provavelmente ter que fazer essa pré-seleção, porque hoje nós estamos com 8 candidatas inscritas e mais 4 ou 5 já levaram as fichas de inscrição para casa para fazer o preenchimento, só não trouxeram de volta ainda. Essa pré-seleção ela será feita com jurados, mas serão pessoas de fora do município para não ter influência de parentesco, de amizade, para a gente fazer a pré-seleção de 12 candidatas para desfilarem na noite de escolha.
1: O senhor comentava também que vai haver um período de treinamento e que as candidatas eleitas elas vão representar o município em diversos eventos importantes.
12: Sim, Vilmar. Após as inscrições, antes do desfile do dia 21 de novembro, as 12 meninas que farão o desfile participarão de um treinamento que será proporcionado também pela organização e vai envolver o desfile em si, a oratória, toda essa preparação para a menina chegar com mais confiança no dia do desfile, né? Então, isso a gente vai fazer também às custas da associação e do município, né? A gente vai fazer a contratação de uma pessoa para fazer esse treinamento. E lógico que depois, né, as soberanas eleitas, elas representam o município, outros eventos do município e principalmente na 19ª edição da Festa da Fruta, né? Elas serão as soberanas da 19ª edição da Festa da Fruta e vão representar o município nos próximos anos nos eventos regionais, né, estaduais, em todos os eventos em que o município será representado, são elas que representam a beleza da mulher mondaiense.
1: As inscrições encerram nesta quinta-feira, então, qual a mensagem, a orientação que fica, presidente, em relação às candidatas para que elas se sintam à vontade em proceder a essa inscrição?
12: Vilmar, assim, a gente sabe que isso é o sonho de muitas meninas, é o sonho de muitas famílias, né? Ver a filha, ver a própria menina ser a representante do município, desfilar, ser a rainha da Festa da Fruta, as soberanas do município. Isso faz parte do sonho de muitas meninas. E muitas, às vezes, não fazem a inscrição por medo, por achar que é uma coisa que não tem chance. Todos têm chance. O concurso ele é aberto, todas as meninas vão receber tratamento igual. Então, todos têm a mesma chance de vir aqui e ser a representante do município de Mondaí para os próximos anos, né? E a rainha da Festa da Fruta da 19ª edição.
1: Só para finalizar, a escolha das soberanas vai acontecer no dia 21 de novembro. E onde é que vai ser, presidente?
12: No pavilhão central da área de lazer, aqui no município de Mondaí. A gente ainda não definiu certo o horário de início, né? A gente está esperando uma questão com a pessoa que vai fazer o treinamento, que a gente vai organizar com ela também. Vai ser com a banda Biografia de Toledo, Paraná, a animação do evento. E no dia 21 de novembro, no pavilhão central da área de lazer de Mondaí.
1: Eu conversei com o presidente da Comissão Central Organizadora da 19ª edição da Festa da Fruta do município de Mondaí, Jerry Alberti, do jornalismo, repórter Vilmar de Souza para o posto Cooper Fronteira Sul, abastecimento 24 horas.
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0: É 10h24, tocou a vinheta, hora de falar de promoções, hora de falar das lojas Quero Quero. 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
0: Valeu, 10h28, agora tem banda Portal da Serra.

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0: Agora vamos à central de jornalismo. Agora a gente vai falar com o Laércio Antônio, que tem convidados aqui na rádio, né, Laércio? Bom dia.
2: Bom dia, Crício. Verdade, recebo aqui representante da diretoria da CIL-CDL, o empresário Franciel Kaiser e também o presidente do Grêmio União, Jandir Dalmolin. O assunto é a Kerfest, que começa na quinta-feira. Começo com o Franciel, expectativa muito grande, o objetivo aqui é reforçar o convite e pela procura aí de mesas aí para a área coberta, a gente vê que o interesse é grande, a expectativa é boa. Bom dia.
3: Bom dia, Laércio. Bom dia a todos os ouvintes. Isso mesmo, em nome da Associação Kerfest, então a gente vem reforçar o convite para essa grande festa, né? Falar que a programação vai se manter tudo bem certinho, conforme nós temos programado. Caso na quinta-feira der chuva, nós estamos com a estrutura toda preparada. O Bierwagen vai descer a avenida, vai desfilar. E se por acaso chover um pouco demais, a distribuição do chopp vai acontecer na rua coberta. Então, se mantém toda a programação, tudo bem certinho. E sexta e sábado a previsão é boa. Eu acho que vai dar sol.
2: Mesas ali na área coberta para o dia 12, né? Todas comercializadas, é verdade?
3: Isso, nós esse ano conseguimos comercializar 40 mesas com barril de chopp lá na rua coberta. Todas elas foram esgotadas rapidinho, mas nós vamos ter a venda de ficha, tudo normalmente também. E quem não tiver um grupo lá, pode se reunir aos grupos que tem, são várias entidades, vários grupos que reservaram mesa lá, a festa vai ser grande.
2: Eu conversei ontem durante o desfile 7 de setembro com o comandante da Polícia Militar, Milton Wolff, e ele falou bastante sobre essa questão de logística. É uma sincronia com as autoridades de segurança pública, a importância das pessoas não estacionarem, principalmente no sábado, ao longo da avenida, não é?
3: Com certeza. Sábado promete, vai ser um grande desfile. Nós temos várias entidades que confirmaram presença de vários municípios. E porém, tem muito a se orgulhar, porque o nosso desfile sempre é um dos maiores. A gente agradece a população que sempre vem prestigiar, vem assistir. A gente sempre fala que não adianta desfilar se não tem ninguém assistindo, né? E porém, tá toda ela de parabéns. O pessoal vem pra rua e vem assistir e vai ser bonito.
2: Bom evento, Franciel.
3: Isso aí, obrigado.
2: Obrigado. Jandir Dalmolin, representando a entidade Grêmio União, junto com o Lions Club. Nós já estivemos essa semana aqui nos estúdios falando sobre o jantar típico alemão. Aquelas pessoas que ainda não compraram ficha, como está essa questão? Bom dia.
4: Bom dia, Laércio. Bom dia, ouvintes. Então, assim, Laércio, esse ano nós estamos preparados para servir 420 jantas, né? Que é o nosso propósito. E estamos, assim, bem empenhados e muito compromissados com a venda. E o pessoal está querendo. Então, nós até quarta-feira à noite queremos fechar esse número, né? Que está à disposição da sociedade. E, com certeza, vai ser um grande jantar, um grande evento, né? Que nós estamos preparando para a nossa sexta-feira à noite.
2: Muito bem, fichas junto com vocês.
4: Justo. Então, como a promoção é nós e o Lions Club, então, membros do Lions, estão vendendo, membros da diretoria do Grêmio. Nós temos também pontos de vendas na Coopera 1, na Prefeitura Municipal, na Associação Comercial, na Loja Simon e também na Feluma. Então, pessoal que não tem fichas, pode procurar esse pessoal. Também estamos divulgando no site do Grêmio, os sócios do Grêmio, os diretoria que tem os nomes e os telefones para que sejam procurados em caso de queira comprar uma ficha.
2: Fichas até quando?
4: Até quarta-noite, se possível, né? Para nós termos a quantia exata, para nós prepararmos esse grande jantar aí com os pratos específicos.
2: Bom evento.
4: Muito obrigado e esperamos que a comunidade compareça e prestigie esse evento, que esse ano tem um evento à parte, duas atrações especiais, que vai ser a apresentação do grupo infantil do Imi Lustig e também o Johnson Berwanger e sua equipe, que farão uma apresentação especial com músicas típicas alemãs durante o jantar.
2: Muito bem, esse portanto já Jandir Dalmolin, representando a direção do Grêmio, amanhã, como ele disse, quarta-feira, amanhã até o final do expediente, últimas fichas. E quem quer levar a caneca, né, Franciel, pro chope, pra festa, pode 3 dias. Quinta, sexta e sábado, Cristião, teremos Kerfest em Ipora do Oeste. Do Departamento de Jornalismo, Laércio Antônio para o Sicoob.
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4: A Prefeitura de Descanso convida toda a população para participar da audiência pública no dia de amanhã na Câmara Municipal de Vereadores. Às 9 horas, a audiência será destinada à apresentação das alterações do Plano Plurianual para o exercício de 2027. E às 9h30, haverá a apresentação do Projeto de Lei das Diretrizes Orçamentárias, a LDO, para 2027. Atenção motoristas, a administração de Tunápolis informa que está sendo realizada a colocação da camada de brita graduada na estrada da fronteira no trecho que vai de linha Pitangueira até a divisa com linha Conceição. Durante a execução dos trabalhos, pede-se aos motoristas que reduzam a velocidade e, se possível, evitem transitar por esse trajeto, garantindo maior segurança e facilitando o andamento dos serviços. A administração municipal agradece a compreensão e a colaboração de todos. A Prefeitura de Descanso está com inscrições abertas até o dia 10 de setembro para a contratação temporária de orientador social e auxiliar de ensino. Para orientador social, a escolaridade exigida é ensino médio completo e as inscrições podem ser feitas na Secretaria da Assistência Social. Para auxiliar de ensino, também é exigido ensino médio e as inscrições são feitas na Secretaria da Educação. Os editais e a documentação necessária estão disponíveis em www.descanso.sc.gov.br. 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E eles que serão a atração principal na Carp Fest aqui de Iporã do Oeste, de Itapiranga, Orquestra Continental.

O Porri 4 de 2019 da Orquestra Continental de Itapiranga em ritmo de Kerbfest. 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
23: Vai subindo a temperatura, 19 graus, agora 11:14.

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0: E pro Gilberto Niederli, o Corpo e Alma.

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Para finalizar, a musical São Francisco e o Dobrado Iracema. 11:29, uma excelente terça-feira.

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15: Informativo Hospitalar de Iporã do Oeste, última atualização: um internado, duas altas. Em descanso, última atualização: um internado, nenhuma alta. Na ala de saúde mental, 20 pacientes. Em Mondaí, última atualização: 2 internados, 1 alta e na ala de saúde mental, 20 pacientes. 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
10: A Secretaria Municipal de Assistência Social de Descanso, juntamente com o Rotaract Clube, convida toda a comunidade, em especial os clubes de mães, para prestigiar o 36º Encontro das Mães, que será realizado no dia 13 de setembro, domingo, na comunidade de Linha Gaúcha. A programação inicia às 8 da manhã, com recepção e credenciamento. Às 8h30 acontece o culto e às 9h a abertura da gincana. Ao meio-dia será servido almoço. Às 14h acontece o encerramento da gincana e início do matinê. E às 15h a entrega das premiações. Participe! A Secretaria Municipal de Urbanismo de Descanso informa que, devido ao encerramento do período para poda de árvores, a recolha semanal de galhos será suspensa a partir do dia 15 de setembro. A partir dessa data, a recolha acontecerá uma vez por mês, sempre na primeira segunda-feira de cada mês. A orientação é para que os moradores se organizem e realizem eventuais podas dentro do período adequado, deixando os galhos para a recolha na data estabelecida. Você, descendente Ruschel e Wirt, é convidado para participar da 10ª Ruschel Kerbfest, dia 13 de setembro, em Linha Soledade, Itapiranga. Programação: às 9h30, recepção, ao meio-dia, almoço com sobremesa inclusa. Valor da ficha: R$ 50,00. Crianças de 7 a 12 anos: R$ 30,00. À tarde, música ao vivo com a dupla de Hélio Gil, da Bandinha Alegre. Haverá sorteio de brindes. Confirmações até o dia 10 pelo WhatsApp 9-9119-3252. Com Ana Bárbara Ruschel e 9-91-22-34-41 com Chico. 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Participe desse momento de marcante valorização da família. 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Acompanhe também as novidades nas redes sociais. 11h47, na sequência Oeste Entrevista. Ao meio-dia, propaganda eleitoral obrigatória. E meio-dia e 25, Globo em Foco.
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11: Olá, muito bom dia. 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Olha, no Oeste Entrevista de hoje eu recebo

0: aqui nos estúdios, o diretor do Hospital Nossa Senhora das Mercês, aqui de Iporodoense, Jandir Dalmolin. Nós vamos falar sobre a construção e a criação dentro do Hospital Nossa Senhora das Mercês, de um centro de imagens. Aliás, agora com a chegada do tão esperado tomógrafo, vai ter uma entrega técnica nos próximos dias, né? Lembrando que é adquirido via convênio da Prefeitura com a Secretaria Estadual de Saúde do Estado e será fornecido ao hospital. Essa entrega técnica já tem data? Prazer tê-lo aqui. Bom dia, Jandir.
1: Bom dia, Laércio. Bom dia, ouvintes. Conforme o cronograma da empresa, a partir do dia 14 de setembro, nós estaremos trabalhando com esse novo equipamento na parte técnica, né? Então, os técnicos estarão vindo aí por Andoeste para fazer as devidas instalações, né? Uhum. Treinamento do pessoal que vai acontecer depois do dia 18, né? Então, além da entrega técnica, eles farão um curso de 40 horas com nossos profissionais, que estarão demonstrando na prática o funcionamento do equipamento.
0: O trâmite burocrático já foi todo definido, como licenças de legislação, enfim, vigilância?
1: Isso é um próximo passo, né? Então a gente, a partir que tiver isso todo definido, porque não é só o equipamento que tenha que estar funcionando, tem todos os outros itens, uhum, e departamentos que têm que estar próximos e ajustados para que a gente consiga liberar, perante a vigilância sanitária, o equipamento que possa começar a fazer a operação.
0: Eu justamente fiz essa pergunta, Jandir, porque a comunidade cria expectativa, né? Daqui a pouco não é tão logo, tão imediato, mas há uma previsão, depois de tudo isso, essas liberações da vigilância, a instalação do equipamento em si, para que ele comece a operação?
1: A nossa expectativa é que durante o mês de outubro a gente comece a operacionalizar esse equipamento, né? Depois de todos os trâmites legais da liberação da vigilância, né? Então, que a gente possa disponibilizar para a população o início do atendimento. E é lógico que não vai ser assim, teremos credenciamentos, teremos as formas que estarão disponibilizando o atendimento à comunidade.
0: Sim. Bom, nós vamos falar um pouco sobre a central de imagens. É o ambiente que foi preparado, um ambiente de estrutura nova, para receber esse tomógrafo. Mas ele tem outros equipamentos que estarão sendo trabalhados ou estarão operando nesse ambiente, não é?
1: Perfeito. Então, a entidade construiu uma nova ala para receber então o tomógrafo e também colocar à disposição equipamentos que estavam sem funcionamento, que seriam a endoscopia e a colonoscopia. Também temos o raio-x e também a gente começou a trabalhar no mês passado a parte de ultrassonografia. Então, esses cinco equipamentos estarão à disposição da comunidade e então nós chamamos de centro de imagens para que seja colocado todo esse movimento em ação.
0: Olha só, um status e vai para uma prateleira de cima, o nosso hospital, em um olhar regional, não?
1: Com certeza. Falarmos em tomógrafo, então, a nível regional, nós só temos São Miguel e Maravilha, que tem hoje mais perto, né? Para vocês terem uma ideia, o nosso pessoal de Iporandoeste, às vezes, tem que se deslocar a Frederico para fazer essa imagem, né? Uhum. Então nós vamos estar disponibilizando para nossa comunidade em Iporandoeste.
0: Olha só, o centro de imagens, eu repito, com vários equipamentos, endoscopia, colonoscopia que já estavam e também além do tomógrafo, que é um fantástico equipamento, né? Que agiliza o procedimento médico, né? Libera resultados muito rapidamente e precisos. E aí tem a ultrassonografia. Dá para classificar como um investimento robusto, não é?
1: Com certeza que sim, né? Então, alguns desses equipamentos já estavam em funcionamento, né? Então, a gente só reativou eles, né? Uhum. E toda a infraestrutura necessária para que eles estejam à disposição da comunidade nesse novo ambiente, ela requer um grande investimento, né? Porque quando a gente fala só do equipamento, ele tem um valor fixo, mas os detalhes para que, uhum, ele entre em funcionamento, os pormenores, a gente tem que trabalhar muito e ele consome uma boa gama de recursos para que tudo seja 100%.
0: Sempre observar que outras diretorias que já passaram por ali fizeram muito para encaminhar esse centro de imagens, ou seja, ele foi complementar o trabalho que já vinha, né, Jadir?
1: Com certeza, Lércio. Então, não é um privilégio de uma diretoria. Esse é um trabalho de anos da instituição, né? Uhum. E todas as pessoas que passaram por aí e estão na diretoria, estão trabalhando, né? A comunidade está muito próxima a nós, está nos auxiliando, né? Então, assim, quem vier ao hospital vai ver muitas reformas, muitos ambientes sendo ampliados e melhorados, né? Nossa recepção também do hospital está em fase final de trabalho, de término de trabalhos, né? Falta apenas a mobília, que nós já encaminhamos a compra. Então, assim, teremos também na recepção um espaço kids, né?
0: Uhum, para que as crianças,
1: quando estiverem no hospital, que tirem um pouco aquela imagem de um lugar, de repente, que seja ruim, né? Então, para ter um novo clima, novo ânimo, novo momento, né? Uhum. Então, assim, são diferenciais que nós estamos proporcionando para a comunidade.
0: Muito bem, estou conversando com Jandir Dalmolin, atual diretor do Hospital Nossa Senhora das Mercês, portanto, aí pelo dia 14, a previsão de uma entrega técnica do tomógrafo, que vai somar a outros equipamentos que já existiam no hospital, repito, endoscopia, decolonoscopia, também a ultrassonografia, né? A questão daquele projeto da oftalmologia, ele também ainda pode ser se tornar prática? Parece que vai via estado a questão da visão para esse ano?
1: Nós temos duas situações que estão em andamento. No mês agora de setembro, então, entra em vigor um novo contrato com o estado, né, de prestação de serviços, né? E hoje, por Andoeste, o Hospital Nossa Senhora das Mercês, ela tem um trabalho muito desenvolvido, muito grande na questão de visão. E aí a gente conseguiu, nesse novo contrato, que o estado também pague as consultas de oftalmologia.
0: Esse é um fato novo?
1: Esse é um fato novo, que até então era uma grande demanda da empresa que fazia parceria conosco e que não estava recebendo. Então, com isso, nós vamos abrir essa lista de tem uma lista grande de espera com o estado, e a gente vai então abrir essa nova chamada, essa nova lista, e nós teremos pacientes que virão de todo o extremo oeste de Santa Catarina para Iporanga Oeste.
0: Muito bem. Imaginar que todos esses recursos, né, que vêm das mais diversas esferas, essa questão da visão, tem mais de 1.600.000 do Lions Club Internacional, não é?
1: Justo, então nós também estamos no aguardo do repasse desse recurso, né? Tanto o hospital quanto o Lions já entraram com a contrapartida, uhum, né? Que eram 400.000, e o Lions então com 1.200.000 reais, que é fundo perdido, né? Para compra de equipamentos que são para questão do projeto de visão.
0: Só para completar minha linha de pensamento, a gente ainda percebe e ainda é necessário o apoio da comunidade, muitas doações, né? A gente percebe que com frequência são publicadas aí nas redes sociais do hospital.
1: Com certeza, né? Então, sim, nós temos tido um grande apoio da comunidade local, né? Uhum. Para vocês terem uma ideia também, ali na questão do acesso da entrada da nova recepção, tivemos entidades que doaram imóveis, doaram equipamentos, né? Temos uma campanha de uma menina que está fazendo aquisição de brinquedos para a nova ala dos kids, né? Que nós vamos ter na recepção e num quarto que é específico para crianças. Então, temos dois ambientes definidos que terão esse trabalho, né? Então, assim, nos próximos dias nós estaremos divulgando o nome e o local certinho, né? Uhum. Tivemos dias atrás também com o Sicredi, o dia C, que foi feita uma coleta de livros, que nós vamos criar uma pequena biblioteca na entrada do hospital. Então, uhum, assim, para que o público que nos visite, né, sinta-se bem e bem acolhido.
0: O hospital foi criado pela comunidade e continua não só dependendo dela, mas o próprio gesto, né, voluntário da comunidade é percebido continuamente. Uma outra para a gente fechar aqui, com essa chegada de operação em breve, então, do novo tomógrafo e esses outros equipamentos nessa chamada central de imagens, foi necessário ou será necessário talvez contratação de novos profissionais ou esses que estão serão qualificados para isso?
1: Isso tudo, Lércio, vai mudar todo o nosso fluxo de atendimento, né? Se eu salientar também a questão da visão, que nós teremos que ter à disposição mais de 500 consultas mês, né, direto.
0: Vai depender de reforço.
1: Então a gente está estudando já essa nova situação e os fluxos, né? E com certeza a gente vai ter que ser reestruturado de uma forma diferente, né? Uhum. Então a gente, no primeiro momento, a gente vai trabalhar com os profissionais que nós temos, mas a tendência é que conforme os fluxos vão aumentando, a gente vai ter que rever todo esse quadro funcional.
0: Muito obrigado pela entrevista, a gente volta a conversar sobre todas essas questões na medida em que tudo entrará oficialmente em prática. Bom trabalho, Jandir.
1: Obrigado, Lércio. Obrigado à comunidade, né? E a gente espera que tudo isso, dentro do mês de setembro, a gente consiga deixar prontinho para que em outubro nós abrimos as vagas e nós começamos a fazer os trabalhos, tá? Boa semana a todos.
0: Boa semana a todos. Conversei com o Jandir Dalmolin, diretor do Hospital Nossa Senhora das Mercês. Então, entrega a chamada técnica aí do novo tomógrafo em breve, próximo dia 14 parece que vai ocorrer. E depois essa central de imagens que soma-se a equipamentos que já existiam no hospital, somente para aprimorar ainda mais o atendimento. O Essa Entrevista volta amanhã. 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
17: Doze horas 25 minutos. Mendonça determina afastamento de diretor da Polícia Federal Andrei Rodrigues. Governo promete recorrer da decisão. Facebel terá mais shows e não contará com o tradicional rodeio na edição desse ano. Mondaí amplia acesso ao implante contraceptivo de longa duração. Secretaria de Agricultura de Paradoeste pretende ampliar feira livre. Painel em São João do Oeste debaterá nova inovação na pecuária. Descanso encerra multivacinação com mais de 380 imunizados. Mãe é presa após deixar 4 filhos sozinhos para ir à festa. PRF registra 3 mortes durante a Operação Independência em Santa Catarina. Estes e outros são os destaques do Globo em Foco da Rádio Oeste, que começa agora. tempo em Iporã do Oeste, no extremo oeste de Santa Catarina, é de sol com algumas nuvens. A previsão para as próximas horas é que o tempo permaneça no mesmo quadro. A mínima nas últimas horas foi de 7 graus. A temperatura pode chegar a 22. Agora, na central de jornalismo da Rádio Oeste, os termômetros registram 21 graus. Umidade relativa do ar em 74%. De acordo com o Banco Central, o dólar começou o dia cotado em R$5,09. O euro está valendo R$5,91. O peso argentino cotado em 0,0034. A Alemanha pediu nesta segunda-feira que a Corte Internacional de Justiça, principal tribunal da ONU, arquive um processo que acusa o país de facilitar atos de genocídio na faixa de Gaza ao fornecer armas e apoio militar a Israel. A ação foi apresentada pela Nicarágua, que afirma que o governo alemão violou a Convenção sobre o Genocídio e o Direito Internacional Humanitário. A defesa alemã argumenta que o país centro-americano não seguiu os procedimentos necessários antes de levar o caso ao Tribunal de Haia, na Holanda. Embora o processo seja contra a Alemanha, ele questiona o apoio às ofensivas israelenses em Gaza, iniciada em resposta aos ataques do Hamas no dia 7 de outubro de 2023. 12:28 a seguir, entre outros destaques do Globo em Foco da Rádio S. Diretor-geral da Polícia Federal, Andrei Rodrigues, é afastado apesar do pedido de vista de Gilmar Mendes. Votação de afastamento é válida e o governo promete recorrer de decisão. 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
17: 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Doze horas mais 31 minutos. A segunda turma do Supremo Tribunal Federal, STF, formou maioria nesta terça-feira, dia 8, para manter a decisão do ministro André Mendonça de afastar Andrei Rodrigues do cargo de diretor-geral da Polícia Federal. Junto com ele, também é afastado o diretor de inteligência policial da corporação, Leandro Almada da Costa. O julgamento foi interrompido após o ministro Gilmar Mendes pedir vista do processo. Além disso, Luiz Fux e Nunes Marques anteciparam os votos e acompanharam o entendimento de Mendonça, formando maioria pela manutenção da medida. O pedido de vista não suspende a decisão liminar que determinou o afastamento de Andrei Rodrigues, diretor-geral da Polícia Federal, e também do diretor de inteligência policial de corporação, Leandro Almada da Costa. Agora há pouco, o presidente comunicou que vai recorrer, o governo vai recorrer da decisão. Movimenta e agita Brasília essa decisão da manhã de hoje, portanto, do afastamento do diretor-geral da Polícia Federal, Andrei Rodrigues, e do diretor de inteligência policial da corporação, Leandro Almada da Costa, em relação ao Banco Master Mendonça, que colocou esta proposta em votação e, portanto, este é o resultado que ocorreu agora de manhã. 12 horas com mais 32 minutos a seguir. Entre outros destaques do Globo em Foco da Rádio S, o Ministério Público emite recomendação ao comércio diante de emergência climática.
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17: Doze horas 35 minutos, o Ministério Público emitiu uma recomendação com orientações voltadas à prevenção de práticas abusivas do comércio durante o atual cenário de emergência climática no estado. O documento tem por objetivo apurar e coibir a elevação injustificada de preços e aumento desproporcional de margens de lucro em materiais de construção civil, especialmente aqueles utilizados em reparos de danos causados pelos recentes temporais que atingiram Santa Catarina. Entre as principais orientações do Ministério Público, as empresas do setor estão: abster-se de elevar de forma abusiva e sem justa causa os preços dos produtos e evitar práticas que configurem exigência de vantagem manifestante excessiva ou que explorem a vulnerabilidade dos consumidores atingidos pelos fenômenos. 12 horas 36 minutos a seguir, entre outros destaques do Globo em Foco da Rádio S. Secretaria da Agricultura de Prado S pretende ampliar feira livre. Facibel não terá o rodeio na edição deste ano, ou seja, de janeiro. Secretaria da Agricultura de Prado S pretende, portanto, ampliar a feira livre. Descanso encerra a múltipla assinação com mais de 380 imunizados. Painel em São João do S debaterá inovação na pecuária. Estes e outros a seguir no Globo em Foco da Rádio S.
18: 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Doze horas 39 minutos. Novas tecnologias e alternativas para melhorar a produção leiteira serão discutidas no painel da Pecuária Inovadora, marcado para o dia 16 de setembro, no Salão Paroquial do município de São João do Oeste. O evento inicia às 9 horas do dia 16 e vai reunir empresas e entidades em uma programação voltada à cadeia leiteira. Segundo a extensionista rural da IPAGRE do município de São João do Oeste, Marcelo Rodan, pecuária leiteira merece atenção especial por reunir grande número de produtores e ter forte importância social e econômica nos municípios do extremo oeste. A proposta é discutir mudanças em tecnologias que possam ser aplicadas nos sistemas produtivos já existentes. A programação do dia 16 também terá orientações sobre qualidade da água e sistemas de tratamento, com atenção desde a criação de bezerras e terneiras até a produção de leite. Rodan destaca ainda o associativismo como ferramenta para aumentar a eficiência e reduzir falhas que podem comprometer a rentabilidade das propriedades. À tarde do dia 6, o painel terá palestra sobre transferência de embriões ou embriões. Tecnologia permite acelerar gerações e formar painéis com maior qualidade. Conforme Marcelo Rodon, a técnica já está presente em propriedades da região. A programação será realizada ao longo do dia por meio de parcerias entre empresas e entidades. A Secretaria de Saúde de Mondaí ampliou o acesso ao implante contraceptivo de longa duração, o Implanon, para mulheres e adolescentes atendidas pelo SUS. O implante contraceptivo de longa duração passa a integrar as ações de planejamento reprodutivo e prevenção de gestantes não planejadas no município. O Implanon é um pequeno bastão colocado sob a pele do braço. O dispositivo libera continuamente o hormônio de etonogestrel, e atua principalmente na inibição da ovulação. O método é reversível e pode ser retirado quando houver desejo de engravidar. Segundo o secretário municipal de saúde, Volmir Mioto, a oferta busca garantir informações e acompanhamento profissional para que as pacientes possam escolher o método contraceptivo mais adequado às próprias necessidades. A estratégia contempla mulheres de 18 a 49 anos e adolescentes de 14 a 17 anos, conforme as normativas vigentes do Ministério da Saúde. Estimativa amplia as alternativas disponíveis dentro da rede pública, afirma o secretário. A orientação de Volmir Mioto é para que as interessadas procurem os profissionais da saúde. A equipe poderá explicar o funcionamento do implante, apresentar as opções disponíveis e orientar a escolha do método contraceptivo. O município de Descanso encerrou a campanha de multivacinação com muito sucesso. 385 crianças e adolescentes foram imunizadas. Segundo a secretária municipal de saúde, Fernanda Siqueira, a ação durou cerca de 30 dias, incluindo 2 sábados de
17: com atendimento também à comunidade do distrito de Itajubá. De acordo com Fernanda Siqueira, equipe fez busca ativa das famílias durante a campanha e relatórios semanais ajudaram a identificar crianças e adolescentes com vacinas atrasadas ou próximas do vencimento. Além disso, o município ampliou o acesso com atendimento aos sábados. No dia 29, por exemplo, segundo a secretária, a vacinação foi descentralizada para a unidade de saúde do distrito de Itajubá. Fernanda Siqueira atribui o resultado ao trabalho conjunto da sala de vacinas, da vigilância epidemiológica, agentes comunitários de saúde e demais profissionais da área. Conforme ela, a campanha terminou, mas a vacinação de rotina continua. A sala de vacinas, tanto da sede quanto do distrito, atende das 7h30 às 11h15 e das 13h às 16h, de segundas às sextas-feiras. E a Secretaria Municipal de Agricultura e Meio Ambiente de Paraduense quer ampliar a feira livre realizada a cada sábado no município. A segunda edição ocorreu no sábado último na área coberta, ao lado da Praça Central. E segundo o secretário municipal de Agricultura e Meio Ambiente, Adriano Klein, a meta é promover uma feira cada vez melhor, uma por mês, no fim até o fim do ano. A iniciativa é promovida em parceria com a IPAGRE e busca aproximar agricultores familiares dos consumidores da cidade, ampliando, consequentemente, a comercialização de alimentos produzidos de forma saudável nas propriedades rurais. De acordo com Adriano Klein, além de fortalecer a agricultura familiar, a proposta busca oferecer a

0: É um alimento mais saudável. Com certeza, nossos munícipes vão ter um organismo mais resistente e menos doenças acometidas por eles, né?
1: Adriano Klein relata que os agricultores interessados em participar da feira podem procurar a Secretaria da Agricultura ou a IPAGRE para participar. A Feira Agropecuária Comércio e Indústria de Belmonte, a Facibel 2027, não terá o tradicional rodeio neste ano. O evento, marcado para os dias 8, 9 e 10 de janeiro, terá mais investimentos em shows. A afirmação é do prefeito Jair Gilberto em entrevista à Rádio S. A proposta é ampliar a qualidade das atrações artísticas, atendendo diferentes públicos durante a feira, conforme Gilberto explica agora.
2: Nós não vamos ter o rodeio, porque o rodeio, nós estamos sem espaço. Eu disse até, falei com o rapaz que sempre vem no rodeio, que traz o rodeio para nós, que para a próxima feira nós já vamos ter o nosso local que a gente comprou próximo do campo, já queremos começar o ginásio, então vai ter um espaço lá que vai ficar muito bonito, tudo junto. Hoje, como a gente faz no meio da cidade, próximo da praça, nós não temos esse espaço, né? A gente sempre tem que pegar o espaço alugado de um proprietário do outro, mas agora os dois locais que a gente usou estão sendo utilizados pelos proprietários, então a gente não consegue e não queria levar tão longe da cidade.
1: Ajustes finais estão sendo definidos como patrocinadores oficiais e toda a programação. A Facibel, segundo Gilberto, vem para fortalecer e incentivar o comércio local. Acontece dias 8, 9 e 10 de janeiro, culminando com o aniversário do município. A programação completa e as atividades da edição 2027 serão divulgadas em breve pela CCO, Comissão Central Organizadora. 12 horas 46 minutos no bloco final do Globo em Foco, entre outros assuntos. PRF registra 3 mortes durante a Operação Independência em Santa Catarina. E mãe é presa após deixar 4 filhos sozinhos para ir à festa. 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Doze horas 48 minutos. Uma mulher de 31 anos foi presa na noite de ontem por abandono de incapaz, resistência e desacato após deixar 4 filhos menores sozinhos em casa para ir a uma festa. Essa ocorrência foi registrada no bairro Peperiguaçu, em Dionísio Cerqueira, na fronteira. Segundo a Polícia Militar, a mãe teria deixado os filhos, 3 crianças menores de 11, 6 e 1 ano, sob os cuidados da filha mais velha, uma adolescente de 14 anos. O Conselho Tutelar acompanhou a ocorrência, pois a adolescente apresentou comportamento alterado e teria ameaçado jogar pedras contra os policiais. Ela foi encaminhada aos cuidados dos avós maternos. As outras crianças também ficaram sob acompanhamento no Conselho.

Enquanto as equipes atendiam a ocorrência, a mãe voltou para casa. Segundo a PM, ela apresentava sinais de embriaguez, comportamento alterado e teria tentado agredir uma pessoa no local. A mulher também teria ofendido os policiais. A polícia militar precisou usar força moderada e algemas para contê-la. A mulher recebeu voz de prisão e foi levada à central de plantão policial de São Miguel do Oeste. E uma última informação. A Operação Independência 2026, deflagrada pela Polícia Rodoviária Federal, terminou com 104 acidentes, 103 pessoas feridas e 3 mortes nas rodovias federais em Santa Catarina. A fiscalização começou na sexta-feira e terminou à meia-noite de ontem. 2 mortes ocorreram na BR-101. Um pedestre morreu atropelado em São José na sexta-feira. No sábado, um motociclista morreu após uma queda em Tijucas. A terceira vítima morreu em uma colisão frontal na BR-282, em Ponte Serrada, na região oeste. A Polícia Rodoviária Federal também flagrou 58 motoristas dirigindo sob efeito de álcool e registrou 268 ultrapassagens em locais proibidos. Foram contabilizadas ainda 1.414 ocorrências de excesso de velocidade, além de 165 pessoas sem o cinto de segurança e 36 crianças transportadas sem a cadeirinha exigida. Durante a operação, 45 condutores foram flagrados usando o celular e 54 motoristas profissionais descumpriram o período obrigatório de descanso. No combate ao crime, uma ação conjunta da PRF, Polícia Federal e Polícia Militar, apreendeu 231 quilos de cocaína em Itajaí na tarde de ontem domingo, ou do último domingo. O Globo em Foco volta amanhã às 12h25, após o horário eleitoral obrigatório e gratuito aqui na Rádio S, emissora da Rede Piperi de Comunicação, feita para você. Alegria da nossa gente a todos. Boa tarde.

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20: Um minuto para 1 da tarde.
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20: Olá, boa tarde, seu comunicação desta terça-feira, 8 de setembro de 2026, para a Agropecuária Oeste Super Veneza.
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20: A Administração de Descanso informa que a ponte localizada na linha Famoso, próxima à família Comioto, está interditada em virtude a obras que estão sendo realizadas no local. Como rota alternativa, o setor informa os motoristas devem utilizar o acesso pela Adesme ou pelo antigo Moinho Santori. A orientação é para que os usuários redobrem a atenção no local, respeitando a sinalização durante o período de interdição da ponte de linha Famoso Descanso. Atenção, você que está procurando oportunidade de trabalho, a Fazenda Cabanha Gambato de São Miguel do Oeste contrata ordenhador e auxiliar de serviços gerais. Vaga destinada a casal com disponibilidade para residir na fazenda. É necessário ter flexibilidade de horário e conhecimento básico no manejo de animais. Entre os benefícios estão folgas garantidas em sistema de 5x1 e salário compatível com a função. Interessados em entrar em contato pelo WhatsApp 49-991-65-8871 com Daniel. 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Vem aí o Show de Bola, o programa esportivo da Rádio Oeste. 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
2: 1:07. Boa tarde, no ar o Show de Bola, edição desta terça-feira. 8 de agosto de 2026, para cima, um artigos esportivos Rochensky, organização contábil, Rochensky, fábrica de artefatos cimento, Unzabir e Nedel Telecom. E o Grêmio dificultou a vida do Internacional e a própria vida do Grêmio, porque perdeu ontem, né, Cristi? Boa noite, boa tarde.
13: É, isso aí. Na verdade, assim, a dupla Grenal tá igual, né? Na verdade, assim, o Grêmio complicou sua própria vida, o Internacional também, né?
2: É.
13: Mas assim, a dupla Grenal, o Grêmio ainda não venceu fora de casa no Brasileirão, né?
2: E
13: o Internacional, última vitória foi antes da Copa do Mundo.
2: É, e parece que pegou o Botafogo.
13: É,
2: a dupla Grenal tá difícil. Já vamos trazer essas informações, principalmente informações locais, né? 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
13: Bom, Municipal de Campo em Tunápolis, e tivemos então no sábado a rodada completa no Nilo Spies. O Estrela venceu por 6-0 o 25 de julho, Fronteirista venceu por 2-0 o Real, 13 de maio e Atlético ficaram no empate em 1-1, Flamengo de São Sebastião venceu por 2-1 o Aimoré. E a próxima rodada então vai ficar aí para sábado, dia 26, no Nilo Spies também. Na tabela, o Fronteirista é líder com 7 pontos, com 6 vem o Flamengo na sequência, com 5 pontos, 13 de maio e o Atlético. Em quinto, Real 4 pontos, Aimoré 3, Sport Clube Estrela 3 pontos, 25 de julho não pontuou ainda.
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13: Hoje à noite tem na sala de reuniões da prefeitura aqui em Iporã, reunião, né? O congresso técnico para o Municipal de Campo aqui de Iporã do Oeste, 10 equipes confirmadas.
2: É, há quem diga que não teremos rodada inaugural no domingo, porque há uma previsão de chuva e o pessoal deve estar envolvido aí com muita festa nos três dias e Kerfest. Pelo menos sinalizam alguns, né, Cristian?
13: É, mesmo que o Kerfest se encerra no sábado, né, mas domingo igual, né?
2: É ressaca.
13: Exatamente.
2: Mas enfim, tudo será discutido logo mais à noite. Uma da tarde, mais 10 minutos, uma da tarde. Qual é a temperatura de momento? É 21 graus, Cristian?
13: Está em 22. 21, 22.
2: É 21, 22. Ronaldo Coutinho disse, se você tem alguma atividade ao ar livre, aproveite hoje, porque amanhã nós teremos instalação de
13: instabilidade.
2: De instabilidade. Instalação de instabilidade, com perdão da redundância. Mais informações.
13: Vamos lá. É, aqui do Regional Sub-20 Feminino. É, esses jogos aqui ainda estão marcando para sábado, mas também devem ser alterados as datas por causa da realização da Kerfest, obviamente, né? Próximo compromisso do Grêmio União no Regional Sub-20 vai ser em casa contra a equipe do Ouro Verde, data então a se confirmar. E o próximo compromisso da equipe no feminino é contra o Aliança. Os jogos então aí estão ainda com datas a serem definidas, porque a princípio cairiam no sábado, mas sábado tem Kerfest e aí não vai ter como fazer tudo ao mesmo tempo. Municipal de Campo em São João do Oeste, na categoria principal, jogos de ida das semifinais neste sábado foram realizados. No Colonial, em Jaboticaba, a equipe da casa empatou em 0-0 com o São José. Já o Guarani recebeu o Ipiranga da cidade e o Ipiranga fez 3-0, saiu na frente então nos jogos de ida da semifinal. Pelo aspirante, eu só tenho o resultado aqui do jogo do Colorado com o São José. Deu melhor pro São José, venceu por 3-0. E os próximos jogos, os jogos da volta do aspirante ficam para domingo. O principal fica para este próximo sábado, dia 12, os jogos da volta das semifinais.
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13: Pelo Regional de Futsal, Taça Unzabir, o próximo jogo do Iporã Futsal seria contra o Grêmio Tunense. A princípio estava marcado para amanhã à noite lá no estádio municipal, no ginásio municipal, perdão. Mas o jogo não vai ocorrer, né, Lércio?
2: Exatamente. Por uma questão que a data não ficaria conveniente para o pessoal de Tunápolis por algum paralelo compromisso. E aí, nas outros dias, fica ruim para Iporã do Oeste. Tem os três dias de Kerfest. Como um acordo, a competição é flexível. Segundo o Júlio, que é o coordenador da liga, né, presidente, e ele disse o seguinte, que então os clubes podem negociar esse tipo de acordo, né, e parece que vai ficar o jogo para a próxima semana com transmissão pela Oeste.
13: Amanhã, a princípio, está confirmado o Descanso Futsal e a FUB Belmonte. O jogo será em descanso às 20 horas no ginásio, e também teremos às 20 horas amanhã AMF em São Miguel recebendo o ADAF de Itapiranga.
2: Muito bem, pessoal, pedindo aqui porque o Cometa da Jacutinga ficou fora do municipal. Parece que atrasou a inscrição, alguma coisa desse sentido, Cristiano?
13: É, a organização do elenco, né? Ah. A questão da data final para inscrição, né? E os jogadores acabaram recebendo convites dos outros times, né? E ainda assim foram formados 10 equipes que vão participar. Faz tempo que não teve tanta equipe participando no Municipal de Campo, né?
2: Bem, aí hoje à noite tem congresso técnico e definições importantes. Temos mais alguma informação local?
13: Para... do Municipal de Campo, só fazendo adendo, né? Só categoria principal, né? Não vai ter aspirante, nada disso.
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13: Relembrando as semifinais, jogos de ida do Regional Veterano, no sábado, com transmissão da Pepiri, eles transmitiram a vitória do Aliança, venceu por 3-2 o Guarani, e no sábado teve o Guarani empatando em 1-1 com a Harmonia, Canarinho empatando em 1-1 com a Harmonia. Os jogos da volta, então, ficam para essa semana. Na quinta-feira, o Aliança recebe em São João o Guarani, às 20 horas. O Harmonia, na sexta-feira, 21h15, recebe o Canarinho.
2: E o Cometa ficou pelo caminho no estadual, né, Cristiano?
13: Exatamente. Como já comentado ontem, tanto o Cometa quanto também o União Pinhal, os dois representantes do Oeste caíram nas quartas de finais.
2: Nesse ano, então, fica por conta do pessoal do litoral.
13: Isso aí.
2: 1h15, mais alguma informação sobre o Grêmio? Ontem o Grêmio perdeu pro Vitória, né?
13: Exatamente, o Vitória que acabou com um jejum de 4 rodadas sem vencer, né? 4 rodadas com derrota, se não me engano, né? E o Vitória, então, conseguiu aí mais 3 pontos. Deixa eu atualizar a tabela, aponta mais aí de baixo. Traz uma informação aí enquanto eu vou catando aqui a tabela.
2: A tabela tá aqui, o Grêmio tá com aí, 28 pontos. Mas tem um jogo a menos o Mirassol. Grêmio é o 15º, depois o Mirassol, os dois estão fora do rebaixamento, estão ali na beira. 28 pontos cada, mas o Mirassol já jogou 26 jogos, o Grêmio 25. Aí para baixo, quem estaria hoje rebaixado fosse o campeonato terminar? Aí a pior situação internacional é a seguinte, que o Inter, o primeiro rebaixado seria o Vasco, 25 pontos. O Internacional é o segundo rebaixado com 25 também, mas o Inter um jogo a mais, tem 26 jogos já. E o Vasco tem 25. Aí com 26 o Remo, já pra mim, já foi. E Grêmio, a Chapecoense uma pena.
13: Grêmio também, 25 jogos, Botafogo 25, muitos aí estão com um jogo a menos
2: Santos
13: que o Inter
2: ainda. Também. E aí você vê o Botafogo 25 pontos e 31 pontos. Seria de Santos até o Corinthians, até o Vitória que ontem. Se o Vitória fosse perder, ele estaria com 29 pontos. Eu ainda acho que o Vitória, né, vai estar aí brigando até a última hora, Botafogo também, além, claro, da nossa dupla Grenal.
13: Aí você veja, né, são 4 vagas para a Série B, mas tem muito time fraco, muito time ruim para pouca vaga, na verdade.
2: É verdade,
13: né?
2: De a ponta de cima, Flamengo e Palmeiras mais uma vez, né, Cristian? 54 pontos o Flamengo, 53 o Palmeiras, um pontinho de diferença, igual o número de jogos.
13: Próximo compromisso do Inter é em Chapecó, na Arena, sábado, 17 horas, Arena Condá. O Grêmio, na Arena do Grêmio, recebe, olha só, o Vasco, 16 horas, sábado. É confronto diretíssimo, Lércio. Vai pegar fogo,
2: Tomás. Vai pegar fogo. Até amanhã, Cristiano.
13: Até amanhã.
2: 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Vem aí o programa do professor Douglas e depois tem o programa do Jacotrain, até as 16h30 com muita música e informação para você. De lá até as 19h, o Mar de Souza. E à noite, ao vivo, das 20 às 23 horas, tem o Fernando Kaiser. Uma ótima terça-feira para todos nós.
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20: Alô, amigos ouvintes do programa Caminhos, aqui quem fala é o professor Douglas. Vamos iniciando mais um programa que vai ao ar aí por esta emissora, que é participativo, você manda a sua carta e aqui temos respostas.
21: Mas eu quero responder aqui para o participante com o apelido Lagartixa Baia, número 2. Eu fico pensando e fiquei refletindo na medida que peguei essa carta para analisar até que ponto existe a falta de reação na vida de uma pessoa e por quê. O que faz uma pessoa, por exemplo, perder tempo na vida? O que na realidade representa perder tempo na vida? O seu caso é um caso que faz pensar a respeito desse assunto, porque o senhor é um homem de muita competência, de muita capacidade, um homem que tem visão de vida, é inteligente. E a inteligência não significa necessariamente ter cultura, ou ter passado por faculdade, ou ter passado por muitos estudos. Não tem que ser PhD e doutor em nada para ser inteligente nessa vida. Então, existem circunstâncias que não lhe faltam pela natureza que lhe cabe e que sempre lhe favoreceram. Só que nesta carta que eu recebo em mãos no dia de hoje, eu pergunto de que lhe valeram esses benefícios que Deus lhe deu. Porque eu recebo a carta de um homem triste. Um homem triste que analisa a vida como uma vida de torturas, sendo que sempre foi um homem trabalhador, um homem de batalha, um homem de muita garra, de não se entregar facilmente, um homem que está ali sempre para erguer a cabeça, crise após crise, dificuldade após dificuldade, se levar um tombo, levanta, sacode a poeira e dá a volta por cima. Sim, quantas vezes precisou fazer isso? E quantas vezes fez isso de forma honrosa, dando exemplos para os filhos, dando exemplos até para os amigos? Olha ali o fulano, caiu e tá aqui de pé de novo. E eu estou recebendo uma carta de um homem amargurado com a vida, tendo essas características, características de alguém que tem uma boa visão, uma boa cabeça, força de vontade para com a vida. Estou recebendo a carta de um homem que começou com 9 anos de idade a batalhar para ajudar a família, não teve tempo de ser criança e que devia hoje ter 3 carros na garagem. O senhor devia ter 3 carros na garagem, meu amigo. Parece piada, né? Tem muita gente que escuta isso hoje e que também devia ter 3 carros na garagem. E aí, parece coisa do outro mundo ter 3 carros na garagem para essa gente? Só que muitas destas pessoas encaram isso como se fosse uma piada e não encaram isso como se fosse um direito que elas têm. E uma realidade que está nas mãos de muita gente que está me escutando nesse momento. Eu não estou só falando com este ouvinte. Eu não estou só falando com este homem que mandou esta carta. Eu estou falando com vocês, amigos ouvintes do programa Caminhos. pelo seu esforço, pelo seu trabalho, pelas mesmas características que este homem demonstrou nesta carta que foi mandada para o programa Caminhos de hoje. E acham engraçado até. Ah, imagina eu ter 3 carros na garagem, como se fosse coisa de outro mundo. Para um homem como este, por exemplo, que beira os 80 anos e que manda esta carta, que deixou tantas oportunidades passarem na vida, que passou por influências negativas, por bloqueios, foi atrapalhado, foi invejado, teve gente fazendo mal, teve gente trabalhando contra, colocando pedras nos caminhos deste homem, e este homem sempre rindo, este homem levantando e caindo, caindo e levantando, e assim foi levando a vida para chegar hoje e mandar uma carta para o programa Caminho e dizer que a vida foi uma vida de sofrimentos, que a vida foi uma vida amarga, mas teve coisas que o senhor também não fez e que deveria fazer, deveria ter feito, que era ter cuidado dos seus caminhos espirituais, que era ter respeitado também toda essa inveja que corria ao redor do seu, da sua família, dos seus caminhos. Cada mal que lhe fizeram, cada negativo que jogaram para cima do senhor, o senhor dava risadas ou o senhor não dava atenção. Então, talvez, se bastasse, se tivesse bastado apenas o seu esforço, o seu trabalho, a sua capacidade, o senhor hoje estaria com os 3 carros na garagem, mas isso não basta. A sua vida passou e não foi possível, ou não foi da sua competência e nem de sua iniciativa buscar ajuda nas horas em que tinha o negativo atrapalhando o seu caminho. E é por isso que o programa Caminhos de hoje vem aproveitar esta carta que foi enviada para o nosso espaço e abrir os olhos de quem nos escuta, não só os olhos do senhor, para esta história comovente e emocionante que eu trago no dia de hoje, que já está no fim, mas aproveitar a oportunidade de fazer com que cada pessoa que está nos escutando hoje preste atenção em sua vida. Vocês são competentes? Têm capacidade? Estão fazendo o lado certo de sua vida? Estão trabalhando? Estão se esforçando? Então procurem também analisar se os seus caminhos estão abertos. Vocês têm coisas negativas contra vocês? Têm influências? Têm coisas que trazem imprevistos? Se já sabem uma resposta a respeito disso, então procurem orientação, procurem se defender, gente, porque não é justo passar uma vida inteira por sofrimentos, por trabalho, por dificuldades, por empenhos, como este homem que mandou esta carta no dia de hoje, passar a vida inteira desse jeito, para chegar no fim da vida, olhar para os lados e ver que na realidade não tem nada. Nenhum carro que presta na garagem esse homem tem, esse que mandou a carta para o programa Caminhos de hoje. E por quê? Porque ignorou o seu lado espiritual, ignorou a necessidade de se defender na vida, de fazer um trabalho espiritual, de mentalizar pela proteção de sua família e fazer algo para manter os seus caminhos abertos. Só abaixou a cabeça e trabalhou feito escravo. E é isso que nós merecemos? É apenas isso? Pensem todos vocês nessa reflexão que o programa Caminhos traz para o dia de hoje, e o senhor que mandou essa carta terá a nossa mentalização. Nós estamos a partir de hoje encaminhando uma corrente de mentalização para procurar ajudá-lo, e o senhor vai notar algumas mudanças, algumas diferenças dentro de um mês. Eu quero que o senhor mande outra carta para o programa Caminhos para nos dizer quais foram as diferenças que o senhor notou desde que mandou a carta para o nosso espaço, tá certo? No mais, é isso aí, o tempo passa, a gente vai deixando de agir na hora certa, né? E vamos nos arrependendo depois, então não vamos deixar o nosso tempo passar, porque do programa Caminho já passou. Mas amanhã tem mais!
3: E eu estaria aqui com muito prazer para mais um assunto, não percam o programa Caminhos de amanhã. E gente, antes de encerrar o programa, claro, né? 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Importante entender que segunda, terça e quarta são os dias que eu me dedico mais integralmente ao atendimento, os outros dias não tanto, porque temos uma série de obrigações. Então, tentem também compreender, né, toda essa dinâmica, a quantidade de pessoas que estão mandando mensagens, são centenas todas as semanas, e a gente gosta de atender, e é importante atender com calma, né, são assuntos todos importantes para nós. Um abraço, muito obrigado pela atenção dispensada de todos vocês. Aqui quem falou foi professor Douglas, do seu programa Caminhos. Fiquem com Deus e tchau, tchau.
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1: Olá pessoal, tudo bem com vocês? Pessoal, hoje quero falar um pouquinho sobre diarreia com sangue nos seus animaizinhos. Pessoal, cães com diarreia até pode ser comum, só que quando ela vem acompanhada com sangue ou então aquele muco, não é normal, tá? Tem que ficar atento. A principal causa do sangue nas fezes é a parvovirose, que é aquele vírus que todo mundo já ouviu falar, ou teve um cão, ou conhece alguém que teve. Mas a parvovirose, ela geralmente acomete filhotes que não têm as vacinas. Pode dar em adultos? Pode dar também, tá? Por isso que o protocolo vacinal é muito importante. Outras doenças que vão fazer isso é o rotavírus, giardia e alguns vermes intestinais. Então, lembrando sempre aí que tem que ficar de olho, tá? Ficar de olho no cocô dos seus animais, porque aí vocês vão ter uma ideia se tá tudo bem com eles. Espero que tenham gostado. Um abraço.
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0: Olá, boa tarde, 22 graus, o tempo é bom, estamos iniciando aqui o nosso Sete Show da Tarde da terça-feira, 8 de setembro, né? Depois do feriado, né? Muita gente curtiu, aproveitou aí para acompanhar os desfiles que aconteceram na nossa região, descansou e agora recomeça a semana, né? 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Seja bem-vindo, né? 3634-1440. Esse é o telefone para você falar direto comigo, 99188-1715. Deixa tua mensagem no nosso WhatsApp, tá? E eu vou começar já aqui com o Ambrósio, que me pediu aí uma diferente hoje, né? Ele pediu pra recordar eu Vamos Quebrar Tudo. Essa música eu acho que foi gravada original na música gaúcha primeiro, né? Pelo Rui Biriva e o Gilberto Gilmar gostaram e regravaram ela, né? É antiguinha, vamos recordar então, vamos começar com ela hoje, né? Quebrando Tudo, Gilberto e Gilmar. Agora 1h39, boa tarde pra você.
1: Quebra

0: Barbarella. É nova deles, né? A gente viu energia no ar. Intervalo e depois já tem participação do ouvinte por aqui. O recadinho do pedido. Já, já, né? Hora certa antes, 15 para as 2. 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
3: Agora 9 minutos, faltando para as duas, tem sucesso do ouvinte e tem também a parceria neste horário aqui de erva mate jacutinga, erva grande do sul, né? 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Eu vou trazendo mais sucessos aqui, atendendo o recado de quem? Do Arnildo, em Beato Rock, né? O Arnildo me pediu, eu vou tocar pra ele agora a sintonia ativa. Egon Meinhardt, na linha Sertão Cunha Porã, também me ligou aqui, pediu pra tocar uma valsa, né? Musmolamsamtamsa, né, Egon? Caneta sendo dobrado, né? Não pode ser um dobrado, porque eles que hoje as pernas estão doendo, né? Ele marchou muito ontem, desfilou. Daí hoje em cima mais suave, né? Valsa da meia-noite, eu toco em seguida com a banda até Chaquinho, então, pra ti. Tá certo, Egon? Alex Kutker, um grande abraço. O Gilberto Niederli, de Bom Plano, Vista Gaúcha, disse que quer ouvir uma do Terceira Dimensão, daquelas antiguinhas. Vou dar uma olhada aqui. Ele quer uma que o Flávio Dalcin canta. Então vou pegar lá do primeiro disco que ele gravou com o Corpo e Alma, né? Em seguida a gente toca. O Claudio em Chapecó tá me pedindo música alemã também. Já providenciei que daqui a pouco tá saindo. Tá bom, Claudio? Um abraço, pessoal de Chapecó. 8 para as 2.

0: Canta Texaquinho na Oeste, a valsa da meia-noite. 3 para as 2.
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9: 94,5, né? 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Tem música chegando então agora sim, lá pro Gilberto Niederlin, né? A esposa Cristiane, o filho Eduardo e o seu Geraldo que estão ouvindo lá em Bom Plano, Vista Gaúcha. Eu vou rodar primeiro disco gravado pelo Flávio Dalcini, Terceira Dimensão, lá em 92, né? 92 que ele entrou pro Terceira Dimensão. A gente vai ouvir aqui o Coração Cigano e depois tem música alemã da Francine Jorgi pro Cláudio lá de Chapecó. 2 horas e 5 minutos.

0: A Francine Jordina, pedido aí do Cláudio de Chapecó, né? Das Faia de Censurrantes, recordando também terceira aí o Coração Cigano. 2:10, Loja Bikes, né? 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
0: São 2 horas agora com 15 minutos, é hora da informação. Chegando o Vilmar aí na primeira participação da tarde, a reportagem para Posto Cooper Fronteira Sul. Boa tarde, Vilmar.
14: Muito boa tarde, Jacó. Boa tarde, ouvinte que nos acompanha na tarde desta terça-feira. Pois o município de Tunápolis realiza agora, no próximo dia 11, no sábado, portanto, uma iniciativa do Conselho Tutelar do município relacionado ao Setembro Amarelo. E para falar sobre esse assunto, eu converso agora com a conselheira e também coordenadora do Conselho Tutelar do município de Tunápolis, Clenice Betil. Então, Clenice, uma iniciativa importantíssima e que ocorre agora já no próximo sábado, inclusive com palestras. Bem-vindo à Rádio Oeste.
15: Boa tarde, Vilmar. Boa tarde, pessoal da Oeste FM.
16: Sempre é um prazer estar falando com a Oeste FM, com toda a rede Peperi. Exatamente. No dia 11 de setembro, a gente vai estar fazendo o Setembro Amarelo, que é o mês de valorização da vida e prevenção ao suicídio. Diante disso, a gente vai estar fazendo uma palestra com 3 palestrantes, né? Trouxemos um palestrante que vai trabalhar a psicologia, né? Que é a senhora Carlise Lesonier, psicóloga da rede de educação municipal, o senhor Diego dos Santos Dal Soto, que é o cabo da Polícia Militar do município de Tunápolis, e o senhor Júlio Urqueta, ele é agente da Polícia Civil responsável pela delegacia de Urqueza.
14: 3 temas importantes e que traz o apoio da Polícia Civil e também da Polícia Militar. Valorização da vida e prevenção, saúde mental e apoio mútuo, também a segurança e cuidado emocional.
16: A sua vida importa, né? Falar sobre o que a gente sente não é fraqueza. O primeiro passo para a cura é o se livrar daquele peso que a gente carrega. Tem dias que a gente tem que desabafar, né? Você não precisa carregar tudo isso sozinho. Isso é a parte que a gente quer tentar e passar para as crianças e adolescentes. Nosso público-alvo vai ser os alunos da escola estadual aqui de Tunápolis, Padre Balduino Rambo, e também o estadual de Pitangueira. Nosso trabalho como conselheiro tutelar não é só garantir os direitos da criança e do adolescente, é também garantir o direito da dignidade da infância e uma missão coletiva. Diante desses desafios, a gente reforça, né, o impacto de transformar a dedicação, uma escuta atenta que tem um apoio mútuo para construir um caminho de esperança e segurança para quem mais precisa, né, que são o nosso futuro, que são as crianças e adolescentes.
14: Clenice, o evento está programado para o dia 11 de setembro. Onde vai ser realizado, a partir de que horário e qual a programação que prevê o Conselho Tutelar para essas atividades?
16: O local vai ser no Lar dos Idosos, todos já conhecem aqui em Tunápolis, é um lugar que tem um amplo espaço. O início vai ser às 8 horas, com um protocolo de abertura, com participação de lideranças do nosso município. Vai ter nos 3 turnos, né? A parte da manhã e à tarde, a gente tem dedicado especialmente para os alunos, né? Da manhã será das 8 horas às 10h40, à tarde às 13h30, às 15h40. No turno, a gente vai estar podendo liberar para público em geral, a gente até encaminhou também o convite para as agentes de saúde estar encaminhando para todos os munícipes. E a noite vai ser início às 19 horas até às 21 horas.
14: Você comentava que o público-alvo são as escolas, os alunos. Tem uma logística para que os alunos sejam trasladados para o centro de idosos?
16: Aqui da escola do estadual, é só atravessar a rua que já estarão, né, no local. A gente já conversou com os diretores, eles sempre nos apoiando. A gente também quer em rede também está agradecendo esse apoio, essa parceria, né, das escolas, de estar nos apoiando também como conselheiros tutelares.
14: Clenice, levando em conta a importância do evento e de ele estar relacionado principalmente à valorização da vida e também à prevenção ao suicídio, qual a mensagem que fica para o munícipe e para quem nos ouve?
16: O Setembro Amarelo é o mês nacional da conscientização de prevenção de suicídio, né, com foco no cuidado da saúde mental e na valorização da vida, né? Falar sobre o que sentir não é fraqueza, é o primeiro passo para a gente se curar. Se precisa, peça ajuda. A sua vida importa. Se o peso estiver muito grande para carregar sozinho, divida essa dor com alguém de confiança e busque um profissional. A gente vai estar ouvindo sem julgar, acolher com empatia e estar presente para salvar vidas.
14: Clenice, obrigado pelas informações. Seja sempre muito bem-vinda à Rádio Oeste.
16: Muito obrigada pelo espaço e sempre estamos à disposição.
14: Eu conversei com a conselheira e também coordenadora do Conselho Tutelar do município de Tunápolis, Clenice Betil, do jornalismo repórter Vilmar de Souza para o Posto Cooper Fronteira Sul, abastecimento 24 horas.
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0: Então tá, né? A gente vai continuando aqui na sua tarde com mais sucessos na programação em nome de Hoffmann Instalações Elétricas, né? 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Vamos pro recado do ouvinte, mandar um abraço aqui caprichado agora pro meu amigo Mário Riegel, né? Lá em Salvador do Sul, tá ouvindo a gente, o Mário dizendo o seguinte aqui, ó, uma ótima semana para todos nós, né? Que começou hoje a semana, né, Mário? É mais curta essa aqui, né? Abraço, Mário. Abração aí. Obrigado pela companhia sempre. Ele que tem a estofaria lá, né? Trabalha ouvindo a Oeste. Bom demais. Tony Carraro. Fala, Tony.
18: Boa tarde, Jacó.
0: Tarde.
18: Toca a música aí. Menina, não corta o cabelo. Eu não quero que ela corte. É bonita assim.
0: Ah. É verdade, né? Deixa eu procurar aqui. Quem é que mais aqui mandando um recado também? O Paulinho Bavaresco, né? Que não, tá, não pode deixar de bater ponto também, né, Paulinho? Diz aí, boa tarde.
19: Boa tarde, locutor. Tudo certo, ó. Temos aqui no sul. Mas temos voltando pra Santa Catarina tomar um chimarrão da Erma Tchacuti. Manda a próxima música aí.
0: Valeu. Abraço aí. Bom retorno, tá? Quem mais aqui? Aliás, deixa eu ver aqui, né? Ele mandou até um... Onde é que é mesmo que ele tá aqui? Tenente Portela, né? Tá pertinho, aí já consegue ouvir bem o sinal da rádio por lá. O Luiz anotou, diz Luiz, boa tarde.
20: Boa tarde, Jacó.
0: Diga.
20: Tudo tranquilo?
0: Tudo.
20: Dia bonito. Depois roda pra mim aí com os atuais, a valsa do amor. Valeu, bom trabalho e um forte abraço.
0: Valeu, vamos recordar em seguida essa aí também com os atuais, tá? Com Banda Horizonte de Concórdia, né? Na pedida aí do Tony Carraro, Menina Não Corta o Cabelo, 2h23.

0: os atuais, né? Lá de 81, essa aí, né? A Valsa do Amor. 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
0: Secretaria Municipal de Assistência Social de Descanso, juntamente com o Rotaract Club, convida toda a comunidade, em especial aos clubes de mães, a prestigiarem o 36º Encontro das Mães, que vai acontecer neste dia 13, domingo, na comunidade da Linha Gaúcha. A programação começa às 8 horas da manhã com recepção e credenciamento. Às 8:30 tem o culto. Às 9 horas, a abertura da gincana. Ao meio-dia será serve do almoço. Às 14 horas acontece o encerramento da gincana e início do matiné. E às 15 horas, a entrega das premiações. Prefeitura de Descanso informa também que a ponte localizada na linha Famoso, próximo à família Comioto, está interditada devido às obras que estão sendo realizadas no local. Como rota alternativa, os motoristas devem utilizar o acesso pela ADESME ou o antigo Moinho Santori. A orientação é para que os usuários redobrem a atenção e respeitem a sinalização durante o período de interdição. 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Vamos seguindo, gente, vamos seguindo aí com mais sucesso do 20, né? Vamos lá, trazendo agora, faltando 23 minutos para as 3. 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Abraço aí para doutor Luciano Mortari, né? Passando aí pra dar um boa tarde pra gente aí no Whats, né? Um abraço, obrigado pela companhia. O Jorginho pediu mais uma pra recordar da terceira dimensão, e essa aqui é antes do Flávio Dalcin, né? Antes do Flávio Dalcin começar a cantar lá. Então a gente roda aí o Não Tenha Medo de Amar. 22 para

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13: Claro, estamos de volta aqui na Oeste 94,5. Eu tenho um recado aqui da Helga, né, Helga? O que ela diz aí? Boa tarde.
14: Oi, Jacó, tudo bem? Um programa tão legal como você sempre tem, não dá para desistir, né?
13: Opa.
14: Além que eu tá apontando para chover de novo, mas o dia vai melhorando, ser feliz, né?
13: Claro.
14: Mas escutando você, desejo tudo de bom, uma ótima semana quase no final de novo, e uma música Dois Corações, não sei o nome tudo, mas você sabe.

0: Daí você escolhe uma melhor. Tudo de bom pra ti. Um abraço, tá bom?
1: Valeu. Outro. Eu vou tocar aqui o Calmon pra ti então, tá? Um abração, pessoal de maravilha. A Iraci Soderkämpfer diz o seguinte: roda a banda estúdio Maria Isabel para toda a família. Para todos os ouvintes, em especial para os primos de Iporã. Oi, Iraci, um abraço. Tava sumido, Iraci, né? Fazia tempo que não participava mais, né? Eita, tá poupando o telefone. Abração, vou tocar sim, tá? Já localizei aqui a banda estúdio, depois a gente vai rodar para ti aí, tá? 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Agora faltando 8 para as 3, Calmon na OS.

0: Muito bem, a gente ouviu aí então Maria Isabel, né, com a banda Estúdio e antes Calmon, Duas Vidas em Só Coração. Um minuto nos separam agora das 3 horas.
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3: Se você é pai de mais de um filho, passa seu imóvel para o seu filho com a reserva de usufruto. 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bem imóvel com todos os encargos que você quer que seu filho preste para você, sob pena de fazer o usufruto e futuramente se deparar que esse filho não irá cuidar de você além daquele cuidado que todos são obrigados a prestar.
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0: Estamos de volta aqui na Oeste 94,5, a sua tarde aí com tempo bom, né? Bom com nebulosidade, tá aumentando, né? Nebulosidade, mas a meteorologia aí tá prevendo que a chuva só amanhã, né? Amanhã é, provavelmente a partir da tarde, né? Daí o tempo deve mudar, tá? 23 graus a temperatura. 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São 13h05. Amado Batista, né? Música nova aí com participação do Gustavo Lima, depois tem San Marino.

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0: Agora 3:18, reportagem, tá de volta aqui o Vilmar para Posto Cooper Fronteira Sul.
12: Pois está acontecendo uma confusão de como a Zanil desenvolve o trabalho no município de Porã do Oeste. E para falar sobre esse assunto, eu converso agora com a advogada, filha do advogado Yvon Vanscher e também presidente da Associação dos Amigos da Natureza de Porã do Oeste, Luísa Vanscher. Presidente, de que forma as pessoas estão confundindo o trabalho da Zanil, uma associação que tem aí de proteção e acolhimento aos animais. Muito boa tarde, seja bem-vindo à Rádio Oeste.
13: Olá, Vilmar, boa tarde. Boa tarde aos ouvintes também da Rádio Oeste.
14: Então, nós estamos tendo alguns casos de pedido de ajuda para a ONG, mas no sentido da ONG recolher animais que já possuem tutores, né? Então, nós temos recebido chamados no nosso WhatsApp da ONG, pedindo para que a ONG faça a recolha de animais que, por algum motivo, o tutor ou não pode ficar mais, ou não deseja ter mais, mas que precisaria, no bom português, se livrar de alguma forma, né? Entretanto, não é esse tipo de serviço que a ONG tem responsabilidade de prestar, né? Nosso objetivo é auxiliar na recolha de animais que estão em situação de rua ou maus tratos, ou que então estejam fornecendo algum tipo de perigo para a sociedade. Então, o nosso trabalho não é a assistência a animais que possuem tutor, até porque o tutor tem essa responsabilidade perante o animal de cuidar e zelar por todas as necessidades que o animal possa vir a ter, né?
12: Até porque, presidente, não é você ter o animalzinho e descartá-lo no momento que quiser, né?
14: É, exatamente. Geralmente as pessoas costumam se encantar com filhotes, animais bonitinhos, peludos, e não acabam refletindo em todas as responsabilidades que isso resulta, né? Porque assim como nós, seres humanos, os cachorros que vêm criança, bebês, né, vão crescer, eles vão precisar de vacina, eles vão precisar ser castrados, medicamentos. Se acontece algum acidente de atropelamento ou qualquer outro que seja, o tutor precisa arcar com isso. Claro que muitas vezes são situações atípicas e que acaba exigindo do tutor um pouco mais de investimento que ele não está esperando, né? E aí sim a ONG pode auxiliar de alguma maneira, mas não é de responsabilidade da ONG como estão tratando ultimamente. Para vocês terem uma ideia, nas últimas 2 semanas, nós tivemos mais de 7 pedidos de recolha de animais que têm tutor. Então, além da gente não ter espaço físico para isso, muito menos recurso financeiro, a gente não tem responsabilidade, visto que se a gente acabar auxiliando esses animais que já possuem tutores, nós não conseguimos auxiliar outros tipos de chamado que daí de fato teriam urgência e precisariam do nosso suporte.
12: Presidente, para disseminar esse problema, qual a real função e quais as atividades que a Zanil desenvolve no município para que o município entenda de fato essas atividades?
14: Então, a ONG, a Zanil, ela tem o principal objetivo de auxiliar animais em situações de maus tratos ou abandono. Nós auxiliamos também a castração com um auxílio perante os pet shops parceiros da ONG para desconto nas castrações ou facilidade em pagamento. Dependendo de um estudo prévio da questão financeira da pessoa, a gente vê a necessidade de um auxílio maior, mas a gente não tem como arcar com todo o procedimento de castração, mas a gente sempre indica que é o mais indicado do que a vacina anti-cio. Nós já tratamos disso em outra entrevista. Mas a ONG é para dar auxílio aos animais em situação de abandono e maus tratos, e nós também desenvolvemos campanha de vacinação, porque a vacinação em animais também é muito importante, tendo em vista o contato que eles têm com a população, né?
12: Perfeito, presidente, obrigado pelas informações, seja sempre muito bem-vinda à Rádio Oeste.
14: Eu que agradeço principalmente à Rádio Oeste por sempre abrir esse espaço para podermos esclarecer e estar cada vez mais próximos dos nossos cidadãos. Muito obrigada.
12: Eu conversei com a advogada, filha de Von Vandischer, e também presidente da Associação dos Amigos de Porã do Oeste, a Zanil, Luísa Vandischer, do jornalismo, repórter Vilmar de Souza para o Posto Cooper Fronteira Sul, abastecimento 24 horas.
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5: 13h24, né? 3 horas e 24 minutos. 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
0: 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Recados de quem é que eu tenho participação pedindo música? Eu vou rodar agora a Nadir dos Santos, lá de Itacoara do Sul do Sul. Tô pedindo pra ouvir Grupo Momento, né? Vai tocar agora então aí a Loireia Morena. É, também aqui o Gilberto Niederle, né? Tá lembrando aí, né? Que faleceu um dos músicos da banda Osbaden, né? Que também tava atuando aí no Danube Azul, né? E aí ele pediu pra tocar uma daquelas antiguinhas. Vou trazer uma do primeiro CD gravado por eles, então aí, tá bom? Abraço, Gilberto. Pessoal de Bom Plano, Vista Gaúcha. Quem mais aqui? Tem recado também aqui no WhatsApp do Elimar Henrich, né? Diz aqui, ó, Elimar Henrich de São João, estamos voltando do Rio Grande do Sul, eu e o cunhado Sérgio Benich e esposa, toca uma valsa da banda Renascer do Paraguai, né? Daqui a pouquinho, Elimar, vou trazer pra ti também, tá? Um grande abraço. Rose, tá ligadinha com a gente lá em Romelândia, um abraço, Rose, tudo de bom, obrigado pela companhia. A Renata também mandando um recado. Renata, diz aí, boa tarde. Oi.
6: Tranquila, tanto tudo. Tudo. Montana, que lindo dia hoje.
0: Oh, yeah.
6: Está no programa, é High Chain, muito estranho na Morena, gal.
0: É, tá ficando assim. Abraço. Foi perdido um óculos de grau dentro de um estojo, foi pedido aí próximo à Top Informática, e se alguém encontrar, pode entregar ali mesmo, né, na loja Top Informática, tá bom? Tá certo? Então, dar um recado aí, né? Foi perdido um óculos de grau dentro de um estojo, e esse óculos foi perdido próximo à Top Informática, aqui no centro da cidade. Quem encontrou pode entregar ali mesmo, na Top Informática. Grupo Momento.

0: Tá aí, bonito o dobrado aí, né? O dobrado alerta com a banda Osbade. 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
0: 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A administração agradece a compreensão e a colaboração de todos. 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Para orientador social, a escolaridade exigida é ensino médio completo e as inscrições podem ser feitas na Secretaria de Assistência Social. Para auxiliar de ensino, também é exigido ensino médio e as inscrições são feitas também na Secretaria da Educação. Os editais e a documentação necessária estão disponíveis em www.descanso.sc.gov.br. 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Mais recados do ouvinte, boa tarde.
14: Boa tarde, Jacó. Tô tranquilo?
0: Tudo?
14: Tô aqui da linha bonita, interior de descanso aí. Podia tocar uma música para nós aí. Sabor da Uva. Valeu. Se for atendido, obrigado.
0: É, vou procurar aqui. Achei com o Trio, né? Vou tocar em seguida, tá? Antes eu tenho aí pra quem pediu, valsa da banda Renascer do Paraguai, 18 pra...

Aí então, trio, né? A música é Sabor de Uva, hora certa na Oeste. Agora faltam 12 minutos para as 4, né? 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
4: Muito bem, gente, vamos lá, né? 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A Neuza, no bairro São Jorge, São Miguel, tá ouvindo e pediu pra gente recordar. Eu rodo para ela agora aqui, então. É boa essa aqui, né? Pra matar a saudade, Sérgio Reis. E depois eu rodo também pra quem pediu aqui, a Renata, né? Os Montanari, que lindo dia hoje, agora 6 para as 4.

0: Tanari, que lindo dia é hoje. 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

Agora 4:05, a sua saúde ela é realmente importante na sua vida, né? 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Tem aquela antiguinha pra gente matar a saudade agora, que vem na voz da Diana e depois lançamento da banda Passarela. 4:06.

0: A música alemã do Eke Gopelt, né? Frau Schmidt, né? Frau Schmidt, antes com Passarela nova deles, Sofrendo e Vivendo, né? Faz parte. 4:15, hora Loja Barques. 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
0: 4:19, reportagem de volta, Evilmar de Souza para Posto Cooper Fronteira Sul.
11: Pois o município de Santa Helena realiza hoje à noite uma palestra importante e que está dentro da programação da Semana da Cultura, que inicia dia 15 no município. E para falar sobre esse assunto, converso agora com o secretário municipal de Educação, Cultura, Desporto e Lazer do município de Santa Helena, Sadi Coleto. Que palestra é essa e já está na programação da Semana da Cultura do município? Boa tarde, bem-vindo.
12: Olá, boa tarde, repórter Vilmar. É um prazer estar em contato com a Rádio Oeste
8: Celeste novamente. Boa tarde a todos os ouvintes, em especial o povo de Santa Helena. Então teremos hoje uma palestra muito importante aqui em Santa Helena, uma palestra que trata de um tema bem delicado e necessário para a população nos tempos modernos, com o professor René Weigler, um nome nacional, é um grande palestrante. E o mais importante, a palestra é gratuita, não tem custo de ingresso. Então a gente estabeleceu um critério de 1 quilograma de alimento não perecível. A palestra então é com o tema Por que adoecemos? Um tema muito importante, um tema necessário de se conversar, debater e aprofundar, e é aberto para toda a sociedade. Hoje, terça-feira, a partir das 19h30, sintam-se todos convidados já para iniciar as atividades culturais do município de Santa Helena.
11: Secretário, onde vai acontecer essa palestra?
8: Ela vai acontecer no Centro de Múltiplo Uso, muito conhecido aqui por Centro de Idosos, né? Dos idosos. Então é ali que ela vai acontecer a partir das 19h30, então.
11: A previsão da Semana da Cultura é iniciar no próximo dia 15, secretário. O que tem de programação? O que está previsto para a semana importante?
8: Isso, então também na próxima semana a gente já quer intensificar, agora passado o 7 de setembro, as homenagens à pátria. Então agora a gente quer intensificar a divulgação da Semana da Cultura. É a nossa segunda semana cultural. Então a gente tem uma programação muito interessante, importante, junto com as escolas do município. E então nós temos a seguinte programação. Para o dia 15, na terça-feira, a partir das 19 horas, a gente vai ter na área coberta a noite de autógrafos e a abertura da Feira do Livro. Então, na terça-feira, dia 15. No dia 16, na quarta-feira, então, também na parte de dia e à noite, intensifica-se a Feira do Livro e também à noite o Festival da Canção. A Feira do Livro é aberta a toda a comunidade. Teremos várias exposições de livros, livrarias que se credenciaram para participar. Isso vai acontecer, então, no ginásio municipal. E na quinta-feira, dia 17/9, teremos, então, o chá literário. É parte diurna, de dia apenas. Então, também sintam-se toda a comunidade já convidada para participar. E no dia 18, então, na sexta-feira à noite, a mateada na praça, com música, apresentações culturais, apresentações de artistas locais. Então, a gente já deixa o convite para o dia 18 também, mas para o dia 18, traga o seu mate, o seu chimarrão, traga a sua cadeira e venha aproveitar esse momento com toda a comunidade na praça, daí com apresentações culturais.
11: Secretário, levando em conta que a Semana da Cultura, ela também aproxima as famílias, enfim, dessas atividades que acontecem no município, junto com os alunos. Qual a mensagem que fica para o município e para quem nos ouve?
8: Quando a gente assumiu a secretaria em 2025, a gente pensou em instituir esta Semana da Cultura em lei e teve o apoio da Câmara de Vereadores, da administração, do prefeito, do vice, para que a gente conseguisse determinar esse momento como um momento muito importante para todos os habitantes de Santa Helena. A cultura, ela é fator determinante, porque a cultura, ela tem a essência do conhecimento. O que a gente faz na cultura é conhecimento puro, é história, é pensar no presente e olhar para o futuro. Então, a cultura é o principal ponto de desequilíbrio para o conhecimento. Então, é nesse sentido que a gente convida todas as pessoas, todas as famílias. Ela aproxima os pais das crianças, ela aproxima toda a sociedade, todos se sentem bem à vontade em participar, mostrar o que sabe, trazer novas ideias. Então, a cultura, ela é fundamental em qualquer sociedade. Por isso, fica o convite.
11: Perfeito, secretário. Só mais uma pergunta. A palestra de hoje à noite, ela está relacionada ao Setembro Amarelo?
8: Também. Como é o Setembro Amarelo, então também relacionando a necessidade de trabalhar a questão da mental, né? Do equilíbrio. E a gente pensa que todos nós precisamos trabalhar a nossa questão mental, o nosso equilíbrio emocional, tudo isso para que a gente possa entender da seguinte forma, que precisamos acrescentar vida aos nossos anos.
11: Perfeito, secretário, obrigado pelas informações, seja sempre muito bem-vindo à Rádio Oeste.
8: Obrigado, repórter, obrigado à Rádio Oeste pelo espaço, sempre compartilhando com nós tudo que é importante aqui de Santa Helena. Obrigado e um grande abraço a todos.
11: Eu conversei com o secretário municipal de Educação, Cultura, Desporto e Lazer do município de Santa Helena, Sadi Coleto, do jornalismo repórter Vilmar de Souza para o Posto Cooper Fronteira Sul, abastecimento 24 horas.
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0: Isso aí, gente, 4h24, fechando a minha participação por aqui, deu pra hoje, né? Deu pra hoje, encerrando mais um Este Show da Tarde, a primeira parte na parceria da Hoffmann Instalações Elétricas, Belas Artes, Confecções, Bordados e Enxovais, também de Carrocerias Aparecida, Casa da Cuca, Célia Alimentos, Erva Mate, Jacutinga e Ror Máquinas. Meu amigo Peninha lá do Laju, né? O Nilson Borker pediu Bandos Baden, né? Mais uma deles, então. É, o pessoal comenta muito aí do falecimento de um dos músicos integrantes, né? E o Peninha pediu, então, um Zakerp com os Bader, depois tem banda Anjos Indomáveis, e na sequência o Vilmar com vocês até às 18h45, né? À noite tem Fernando Kaiser, amanhã a gente se encontra por aqui de novo, valeu, gente, abraço, até amanhã.

0: Agora 16:29.
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10: A Prefeitura de Descanso convida toda a população para participar da audiência pública nesta quarta-feira, dia 9, na Câmara Municipal de Vereadores. Às 9 horas da manhã, a audiência será destinada à apresentação das alterações do Plano Plurianual PPA para o exercício de 2027. E às 9h30 da manhã, 9h30 da manhã, haverá a apresentação do projeto de lei das diretrizes orçamentárias LDO para 2027. 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

0: claro que é, né? Muito boa tarde pra você da terça-feira, dia 8 de setembro. Tá na boa, tá na 94, tá na Oeste. E a partir de agora vai começar a curtir a segunda parte do
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0: Oeste Show da Tarde pra você aqui na 94.
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0: Pois é, então, a tarde da terça-feira, dia 8 de setembro, a temperatura 25 graus, a umidade relativa do ar 60%, e você vai começar a conferir a partir daqui, então, a tua música, o teu recado. Então, não esquece, liga, participa, fala comigo, 3634-1440. 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Pois é, então, o tempo bacana, né? Sol com bastante nuvens, mas bonito, dia bonito, né? E você aqui na companhia da 94 vai curtir então a tua música a partir daqui. Boa tarde pra você.
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0: Pois é, 94,5. Eu sou o Vilmar de Souza e te acompanho pelo menos até às 6h30 da tarde pra trazer a tua música, o teu recado e também a tua mensagem de voz. Então não esquece, liga, faz aí, manda a tua mensagem de voz.
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0: Gostosa nada, deliciosa. Então dá volume.
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0: É, e pra participar, você sabe, né? Manda aí pro zap zap da 94499988-1715. Pra você tem o quê? Sabe o quê? Pra você dançar o doce pecado e a chantagem emocional. Boa tarde pra você.

0: Eita, pra você na West FM, então mais uma é game do bailão, Help Mario. Sem horário. Pois é, né? Prisioneiro, e aí por aqui também teve o Doce Pecado e a Chantagem Emocional pra abrir o bloco pra você na tarde da terça-feira pra você. Se amar você fosse Help Mario pra você. Música do LM do Bailão, então pra você, dá na boa, tá na 94. 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
3: Pois é, e aí você, boa tarde da terça-feira, dia 8 de setembro, tá na boa, tá aqui na 94, curtindo por aqui a segunda parte do Oeste Show da Tarde pra você. Boa tarde pra você. 94,5. Ok, então, tarde bacana da terça-feira, então, e você, deixa eu lembrar você que a força é de Rohr Máquinas. 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E você na companhia, já chegou por aqui o meu amigo Tony Carraro, tá lá em Santa Helena. Alô, Tony, boa tarde, boa terça-feira pra você, Tony, bem-vindo.
4: Boa tarde, Vilmar. Toca com os atuais aí, a moça do vestido branco.
3: Opa!
4: Tem que ser antes das 5h30.
3: Tá certo. Feliz, valeu. Daqui a pouquinho já tô rodando pra você aí, Tony Carraro, na companhia em Santa Helena, né? E não esquece que você, então, liga, participa, fala comigo, 3634-1440, pede a tua música aí também, manda a tua mensagem de voz, é pro 499-9188-1715. Pois é, uma excelente tarde pra você, então, tá na companhia, tá aí em casa, no carro, tá trabalhando, é? Fazendo um chimarrãozinho agora, né? Um cafezinho, quem sabe? Legal, então, muito boa tarde pra você, tá na boa, tá na Oeste. 94,5. Pois é, 94,5, então não esquece, olha essa temperatura, 25 graus, a umidade relativa do

0: 59% e você aqui na 94 curtindo por aqui a tua música, o teu recado especial.
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0: É claro que é, você sabe que volta. Mercosul, boa tarde pra você.
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0: Pra você, música do Nobson, música de Alphaville, Forever Young. É sério pra você. Também teve por aqui o Everson Melo, a bailarina com Jorge Estrapasson e o Mercosul, cê sabe que volta. Boa tarde pra você. Agora 17 horas.
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0: Pois é, ok, então uma excelente tarde para você da terça-feira, dia 8 de setembro. E você aqui acompanhando na 94 a tua programação, a tua música, a tua regata especial. E não esquece aqui na 94 para você muita música e a tua participação. Boa tarde para você.
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0: Pois é, deliciosa pra ouvir, então dá volume que tem. Por aqui, muita música, teu recado especial, né? Não esquece, liga, participa, fala comigo, 3634-1440. 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Na companhia, minha amiga Selma Guedes diz assim: viu, uma roda duas músicas para mim. Uma delas é Vem Me Amar com a Dair Cardoso, né? Então tá, daqui a pouquinho mais já tô rodando pra você. E aí chega na companhia também o Tony Carraro, que vai ouvir, pediu aí agilidade na questão da música. Boa tarde pra você. Pois é, tarde de temperatura quente, né? Ontem bastante frio, congelante pela manhã. E agora esse calorzinho aí, né? Bem agradável também, né? Porque...
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0: Pois olha só que interessante, a temperatura 24 graus e a umidade relativa do ar 60%, já aumentou bastante, né? E é sinal que com certeza vai fazer friozinho à noite.

Pois é, e aí o Tony Carraro pediu lá em Santa Helena a música dos Atuais, A Moça do Vestido Branco, tá aí? Boa tarde pra você.

0: você na Oeste, o Jean Cleiton. Junto com o Cleiton Borges pra você, o Carinha de Santo, também por aqui o Mauro de Carlo. Ela só quer dançar e ainda os atuais, a moça do vestido branco. Boa tarde pra você. 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
0: Ok, então, alô você, boa tarde. Da terça-feira, dia 8 de setembro, tá na boa, tá na 94.
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0: Pois olha, então, na companhia tem por aqui também a Schroeder Pinturas. 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Na companhia, deixa eu ver aqui, a minha amiga Ivanilce de Porã do Oeste. É, diz assim, boa tarde, tudo bem? Eu sou a Ivanilce de Porã e quero ouvir a música, aliás, duas músicas, que uma é Agora Não Coração e a outra é Coração Tá Remendado, é o Coração Remendado do Rainha Musical e Agora Não Coração, composição do Arlen Silveira, né? Então daqui a pouquinho já tô rodando para você, a primeira aí do Rainha Musical. Também tá na companhia, deixa eu ver aqui, chegou agora a Adriana, pede música pra Gabriela, Vanessa, Andressa, Regina, pediu aí a música Roda Millennium, A Luz do Amor. Claro, daqui a pouquinho já tô rodando pra você na 94, você não esquece, liga, participa, fala comigo. Pois é, então, uma excelente tarde para você na terça-feira. Temperatura 23 graus, a umidade relativa do ar 60%. Você aqui na 94, tá em casa, no carro, tá trabalhando, tá na boa.
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0: É 94,5. Também você participa por mensagem de voz. Manda aí pro WhatsApp da 94, é o 4999-188-1715. E pede a tua música aqui pela 94.
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0: Tá aí pra você então mais uma na programação da Rádio Oeste. Coração Remendado do Rainha Musical, boa tarde pra você, tá na boa, tá na no...

0: Agora não, pra você, pedido do ouvinte na OS. Música, composição de Alia Silveira. Coração, também teve por aqui o Adair Cardoso, Vem Me Amar, e o Rainha Musical pra você, o Coração Reemendado com o DJ Toneto pra você. Agora 17:32.
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10: A Secretaria Municipal de Urbanismo de Descanso informa que, devido ao encerramento do período para a poda de árvores, a recolha semanal de galhos será suspensa a partir do dia 15 de setembro. A partir dessa data, a recolha acontecerá uma vez por mês, sempre na primeira segunda-feira de cada mês. A orientação é para que os moradores se organizem e realizem eventuais podas dentro do período adequado, deixando assim os galhos para a recolha na data estabelecida. 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Pois é, boa tarde pra você, excelente tarde pra você. É, tá aqui na boa, na Oeste, então deixa eu lembrar você que a força é de Rohr Máquinas, também da Óptica Alecart e da Schroeder Pinturas. Pra você, uma excelente tarde então da terça-feira. O tempo, né, meio que nublado aí, né, parcialmente nublado agora. A temperatura já diminuiu um pouco, né, 22 graus, a umidade relativa do ar 62%. Olha, na companhia por aqui, deixa eu ver, tá o meu amigo Luiz Zanotto, né, tá na boa e aí mandou mensagem de áudio. Alô, Luiz, boa tarde para você, Luiz. Bem-vindo.
11: Boa tarde, Vilmar. Tudo certo, tranquilo?
10: Tudo certinho, tudo mais.
11: Também, dia bonito hoje.
10: É verdade.
11: Foi roda aí pra mim com companhia do baile, Tirando os Maiô.
10: Tirando os Maiô?
11: Valeu, bom trabalho, tá, e um certo. Abraço.
10: Tá certo, que é um pouquinho mais Luiz Zanotto já roda pra você e você não esquece, tá na boa, tá na companhia da 94 pra você. Ok, então, uma boa tarde para você da terça-feira, dia 8 de setembro. E você, não esquece, liga, participa.
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10: É, tá aí na companhia, tá em casa, no carro, tá trabalhando, tá na boa, tá curtindo por aqui a segunda parte do West Show da Tarde, então, para você. E você liga, participe também, manda a tua mensagem de voz aqui na 94.
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10: Gostosa, deliciosa, porque aqui é a sua sintonia, sabia?
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10: É, então manda aí a tua mensagem, teu recado pela 94, tem música boa. Millennium e a Luz do Amor. Boa tarde pra você.

Você na West, mais uma então, decreto de calamidade emocional, pedido do ouvinte pra você. Destaque nacional também, o Millennium, a luz do amor aqui na 94. Agora 17h46, hora, esse clima de Carp Fest. 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

0: 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Na companhia tá aqui o meu amigo Paulo Bavaresco, tá no posto. Ô Paulo, você tava no Rio Grande do Sul por aí hoje, né? Que eu ouvi você aí participando do programa do Laércio, né? Se não me engano. E mandou, tava lá pelo Rio Grande do Sul, né? Passeando. Tá aqui com a gente, né? Tá voltando pelo que eu tô vendo aqui, né, Paulo? Boa tarde pra você.
1: Ô, meu amigo Vilmar, conhece essa cidade aí? Abisoiada, temos ligado aqui na Oeste FM. Manda a próxima música aí.
0: Você tá passando por Iporã do Oeste aqui, tá ali na Polícia Militar. Opa, que bacana. Polícia Rodoviária Militar, né? Bem-vindo, Paulo Bavaresco, aqui, né, na cidade, tá passando por aqui, né, indo para casa com certeza, e obrigado pela companhia sempre aí, você nos dando o prazer da sua presença, viu, Paulo Bavaresco, né, e com certeza, né, a gente roda música bonita aí para vocês que participam conosco aqui da 94. Então, muito boa tarde pra você da terça-feira, dia 8 de setembro, tá na boa, tá aqui na 94. E não esquece, você acompanha por aqui a segunda parte do West Show da Tarde pra você aqui na 94,5. É 94,5, excelente tarde pra você. Então não esquece, liga, participa, fala comigo, 3634-1440. Tá em casa, no carro, tá trabalhando, tá aqui na 94 pra você.
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0: Gostosa nada, é deliciosa.
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0: É, e aí, tá fazendo o que que não ligou pra cá ainda então, né? Bruni Marrone, pra você duas vezes, você na 94.
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0: Pra você, integração na Oeste, você saiu, mas ainda mora aqui. Judiaria. Também teve Bruno Marrone, duas vezes você, e ainda de Lambuja, o Dormir na Praça pra você aqui na 94. Boa tarde, boa terça-feira, dia 8 de setembro pra você. Tá na boa, tá na 94. Dezoito horas.
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0: O anjo do Senhor anunciou a Maria,
1: e ela concebeu do Espírito Santo.
2: Ave Maria, cheia de graça, o Senhor é convosco. Bendita sois vós entre as mulheres, e bendito é o fruto do vosso ventre, Jesus.
3: Santa Maria, Mãe de Deus, rogai por nós, pecadores, agora e na hora de nossa morte. Amém.
4: Eis a serva do Senhor.
1: Faça-se em mim segundo a vossa palavra. Ave Maria, cheia de graça, o Senhor é convosco. Bendita sois vós entre as mulheres, e bendito é o fruto de vosso ventre, Jesus.
3: Santa Maria, Mãe de Deus, rogai por nós, pecadores, agora e na hora de nossa morte. Amém.
4: E o Verbo de Deus se fez carne,
1: e habitou entre nós. Ave Maria, cheia de graça, o Senhor é convosco. Bendita sois vós entre as mulheres, e bendito é o fruto do vosso ventre, Jesus.
3: Santa Maria, Mãe de Deus, rogai por nós, pecadores, agora e na hora de nossa morte. Amém.
4: Rogai por nós, Santa Mãe de Deus,
1: para que sejamos dignos das promessas de Cristo.
5: Mensagem do dia.
6: Celebramos hoje a festa da Natividade de Maria, Mãe do Salvador. Que sua vida de fé e obediência nos inspire a acolher o projeto de Deus em nossa própria história. Com o coração cheio de alegria e esperança, a festa da Natividade da Bem-aventurada Virgem Maria celebra o início silencioso da salvação preparada por Deus desde sempre. A profecia de Miqueias recorda que o Senhor age a partir do pequeno e do escondido. Belém, cidade pequena, quase imperceptível, torna-se lugar da garantia divina e que Ele intervirá na história trazendo sua salvação. Divino Salvador, Jesus Cristo, que constituíste vossos sacerdotes como representantes na obra da redenção, eu vos peço pelas mãos de Nossa Mãe Santíssima para a santificação dos sacerdotes e dos candidatos ao sacerdócio. Todas as orações, trabalho e alegria e sofrimento deste dia, concedei-me, Senhor, sacerdotes verdadeiramente santos que, abraçados pelo fogo do vosso divino amor, só procurem a vossa maior glória e salvação de nossas almas. E vós, ó Maria, boa mãe dos sacerdotes, protegei-os nos perigos e dificuldades de sua vocação. Fazei-os sempre mais dignos da missão que vosso Filho lhes confiou, conservando-os fiéis a esse santo serviço. Amém.
7: Oremos, Senhor Jesus Cristo, chamai muitos jovens para o serviço da vossa igreja. Distribuí com generosidade entre a juventude a graça da vocação presbiteral, religiosa, leiga e missionária. Qualquer que seja o chamado, fazei que cada um de nós seja verdadeiramente outro Cristo no meio das pessoas. Mostrai também para nós qual caminho de vida devemos seguir e que ministério possamos assumir para melhor servir ao povo de Deus. Assim seja. Amém.
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21: Pois é, muito boa tarde pra você, tá na boa, tá na Oeste, tá aqui na 94, curtindo por aqui a tua música, teu recado especial. Então não esquece, liga, participa, fala comigo, 3634-1440 na 94.
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21: 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Olha, no toque aqui, a Janaína tá aí em São Miguel do Oeste, pediu música para Simone, para Sheila e também para Denise. A Vânia tá aí em Três Passos, pediu música pro pessoal de Vista Gaúcha, né? A Aline, a Rosângela também, pra Bete e a Cíntia estão aí na companhia da 94. Você não esquece, liga, participa, fala comigo na 94. Ok, então final da tarde da terça-feira para você, dia 8 de setembro, e você aqui na companhia da Rádio Oeste FM, curtindo a segunda parte do Oeste Show da Tarde. Para você, liga, participa. É 94,5, muito mais música pra você e você acompanha por aqui também o teu pedido musical aí no 36341440 e também manda a mensagem de voz pelo zap zap.
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21: Deliciosa, porque aqui se você tá na boa, você tá na Oeste, é óbvio. Então tá aí a música, é o pedido musical do meu amigo Luiz Anoto.
0: Hehehe, compadre, segura a mulherada que elas estão te...

0: Companhia do Baile pra você na USFM. Tirando os maior pedidos do ouvinte pra você aqui na 94. Muito boa noite pra você da terça-feira aqui na 94.
1: Tirou?
0: Pois é, agora 18h14, olha, em clima de Kerp Fest, a loja Baques festeja com você. 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
0: 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Pois é, ou você boa tarde da terça-feira, tá aqui na boa. 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Já está chegando aqui a companhia do meu amigo Marcelo, né? Deixa eu ver aqui para poder escutar a mensagem dele. Confere em você, Marcelo, tá bom? Mensagem do Marcelo aqui na 94. Celso Marcelo.
15: Boa tarde, guri.
0: Opa.
15: Aqui é o Celso Marcelo Belchan, de Série Capela, Itapirã.
0: Opa,
15: estamos aí bem? Acompanhando esse maravilhoso programa. Opa. Tomando um belo de um chimarrão. Eu gostaria de escutar uma música do super musical Monte Carlo. Pode Monte ser Carlo. A Valsa do Cuco. Beleza, um grande abraço de bom.
0: Opa, obrigado Marcelo pelo carinho, pela companhia, seja sempre muito bem-vindo, viu? E claro, com certeza já vou procurar aqui o Monte Carlo pra você e vou rodar com urgência pra você aqui na 94. Abraço Marcelo, Celso Marcelo de Itapiranga, né? Pois é, então e você aqui na companhia, tá em casa, no carro, tá trabalhando, tá curtindo por aqui a segunda parte do Oeste Show da Tarde pra você. Então liga, participa, fala comigo, 3634-1440. 94,5. Pois é, pede a tua música também, você participa pelo Zap Zap aqui na 94. Manda aí a tua mensagem de voz, assim como o Celso Marcelo fez aí, pelo 4999-188-1715.

Claro que é sempre muito melhor. E tem mais música pra você aqui na 94. Música da Giovana pro Ricardo. Pediu Jean Giovanni Favo de Mel com Bruno Marrone aqui na 94. Boa noite pra você.

0: dia e Giovanni pra você, Fafo de Mel. Com a participação de Bruno Marrone pra você aqui na 94. Muita música boa pra você e você participando da 94. Boa noite pra você. Agora 18h26.
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2: Pois é, Peperi 94,5 SFM pra você. E você curtiu até aqui a segunda parte do Show da Tarde pra você na tarde da terça-feira, dia 8 de setembro, aqui na 94. 94,5. É, e agora tá chegando no final pra você. 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E aqui na 94 tem muita música, tem o teu recado e tem a tua companhia aqui, tá em casa, no carro, tá trabalhando. Obrigado então, né? Pra você que ficou aqui até agora com a gente, vou lembrar você que daqui a pouquinho mais tem pra você aí o programa, né? O Milagre em Sua Vida. Depois tem a Voz do Brasil e depois tem aí o Fernando Kaiser. 94,5. É, e aí a partir das 8 da noite ele vai apresentar pra você o West Show da noite. E aí você liga, participa, fala com ele, manda sinal de fumaça, participa pelo Zap Zap. É que ele vai atender você, porque na Oeste sempre é muito melhor, com certeza.
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2: É, e eu só tenho aí que agradecer a tua companhia. Obrigado pela companhia desta terça-feira. Amanhã a gente retorna aí a partir das 16h30 com mais uma edição do Oeste Show da Tarde pra você. E eu vou deixar aqui então a mensagem do meu amigo Celso Marcelo, tá em Itapiranga, e já vai curtir aí. A música que ele pediu foi o Monte Carlo, Motoqueiro Chapa 12 mais um pra você aqui na Oeste.
4: Boa tarde, guri. Aqui é o Celso Marcelo Belchan, de Série Capela, Itapiranga. Estamos aí acompanhando esse maravilhoso programa, tomando um belo de um chimarrão. Eu gostaria de escutar uma música do super musical Monte Carlo, pode ser a Valsa do Cuco. Beleza, um grande abraço, tudo de bom.
2: Tá certo, grande abraço, Celso Marcelo.

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15: Olá, olá, ouvinte, amigos do programa Espiritual Milagre em Sua Vida. Primeiramente, eu cumprimento a Deus pela dádiva da vida, cumprimento a você mãe, a você pai, a você tio, a você tia, a você criança, cumprimento você amigo do sítio, chacras e fazenda, cumprimento a você amigo ouvinte do nosso comércio, das indústrias, o meu muito obrigado pelo carinho da sua audiência. Aqui quem vos fala é Marcelo Baiano, e mais uma vez vamos ficando juntos nesses 15 minutinhos de programação, falando de paz, amor, carinho, de fé e muita esperança. Esperança em um mundo melhor, não é mesmo? Prepare o seu coração, prepare a sua mente e, se puder, deixe aquele copo com água aí do lado, porque hoje vamos falar de milagres, vamos falar de superação, vamos falar de transformação espiritual. E para você que está sofrendo, que está passando por dificuldades no seu lar, no seu casamento, no seu comércio, na sua lavoura, ou sente que a sua vida está travada, não está ouvindo esse programa por acaso. A espiritualidade te trouxe até aqui com as forças do nosso Senhor Jesus Cristo, a luz divina. Um milagre pode acontecer ainda hoje na sua vida. Fique com a gente e compartilhe esse momento com quem precisa e sinta a energia da mudança já começar a tocar o seu coração. E você está ouvindo o programa O Milagre em Sua Vida, com patrocínio todo especial Santuário da Fé, para você que está aí do outro lado, sofrendo com problemas no seu casamento, na saúde, na sua lavoura, no seu comércio, ou sentindo que a sua vida não vai nem para frente nem para trás, está travada, está estagnada, sem rumo, sem resposta, talvez seja a hora de buscar uma ajuda espiritual. 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

0: nosso programa. Basta você estar enviando a sua carta, o seu testemunho, o seu pedido de oração ou contar a bênção que Deus realizou em sua vida. A sua participação é muito importante para nós e pode fortalecer a fé de muitas pessoas que estão acompanhando este programa neste momento. Escreva para nós, compartilhe a sua história, quem sabe o seu testemunho não será uma mensagem que alguém está precisando ouvir hoje. Participe do programa Milagre em Sua Vida, estamos esperando a sua mensagem com muito carinho, com muito respeito. E para você que já esteve no Santuário da Fé, você que já conversou com Marcelo Baiano, você que já fez o seu atendimento espiritual, alcançou a sua bênção, escreveu para o nosso programa, fique atento, pode ser a sua carta ser contada agora no programa espiritual Um Milagre em Sua Vida. Vamos à carta do ouvinte.
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E a nossa carta de hoje vem da cidade de Cachoeira do Sul. E quem nos escreve é a senhora Márcia de Oliveira. E sua carta começa assim: Bom dia, senhor Marcelo Baiano, irmã Luci e a todos do Santuário da Fé. Me chamo Márcia Oliveira, sou da cidade de Cachoeira do Sul, Rio Grande do Sul. E escrevo esta carta para contar a transformação que vivi. Antes de tudo acontecer, eu era uma mulher muito vaidosa. Tinha cabelos longos, pretos e bem cuidados. Recebia muitos elogios pela minha aparência e tinha um corpo bonito. Eu me sentia feliz, cuidava de mim e tinha orgulho da mulher que via diante do espelho. Mas, de repente, tudo começou a mudar. Meu cabelo passou a cair de forma assustadora. Feridas apareceram pelo meu corpo e um odor muito forte começou a me acompanhar. Era tão intenso que muitas pessoas evitavam ficar perto de mim. Aquela mulher alegre e confiante desapareceu. Eu sofria não apenas pela dor física, mas também pela vergonha e pela humilhação. Passei inúmeras noites chorando. Muitas vezes olhava para o espelho e não reconhecia mais a mulher que eu era. Pedia a Deus uma resposta, porque já não tinha mais forças para continuar vivendo daquele jeito. Achava que jamais voltaria a sorrir. Foi então que, em uma dessas noites de tristeza, ouvi pela primeira vez o programa espiritual Um Milagre em Sua Vida, apresentado pelo senhor Marcelo Baiano. E quando escutava aquela mensagem de fé e esperança, senti renascer dentro de mim uma pequena luz. Pela primeira vez em muito tempo, tive coragem de acreditar que a minha vida ainda poderia mudar. Alguns dias depois, procurei o senhor Marcelo Baiano no Santuário da Fé. Durante o atendimento espiritual, segundo a orientação espiritual recebida, foi revelado que eu estava enfrentando uma forte carga negativa. Durante os trabalhos espirituais, foi confirmado aquilo que no fundo do meu coração eu já desconfiava. De acordo com a crença retratada nesta história, a origem daquela carga negativa estava ligada à inveja de uma tia que não aceitava ver a nossa família prosperar e não suportava que estivéssemos conquistando uma vida melhor do que a dos filhos dela. Ouvir aquilo foi muito doloroso. Chorei muito, porque jamais imaginei que alguém da minha própria família pudesse alimentar tanto ressentimento. Mesmo assim, o senhor Marcelo Baiano me orientou a não guardar ódio nem desejar vingança. Disse que o caminho seria fortalecer minha fé, seguir os trabalhos espirituais com perseverança e entregar tudo nas mãos de Deus. Começamos os trabalhos espirituais com muita fé, mas nada foi fácil. Houve dias em que as feridas pareciam aumentar. O desânimo tomava conta de mim e pensei em desistir. O senhor Marcelo Baiano sempre dizia para eu permanecer firme, porque uma batalha espiritual não se vence da noite para o dia. Com o passar das semanas, fui percebendo pequenas mudanças. As feridas começaram a cicatrizar. O mau odor desapareceu, meu cabelo voltou a crescer e, acima de tudo,

recuperei minha paz. Aos poucos, voltei a me olhar no espelho com esperança e a reencontrar a autoestima que havia perdido. Hoje, escrevo esta carta para agradecer ao Sr. Marcelo Baiano e também ao programa Um Milagre em Sua Vida, porque foi através daquela mensagem que encontrei forças para dar o primeiro passo em busca da minha transformação. Que Deus abençoe o Sr. Marcelo Baiano e todos os ouvintes do programa. Com gratidão, Márcia Oliveira, de Cachoeira do Sul, Rio Grande do Sul.

0: está aí, meus amados ouvintes, mais um testemunho de pessoas que foi alcançado pelo poder do nosso Deus. E você que sente aquele peso, aquele mal-estar, aquela moleza, cuidado. Isso pode ser uma carga negativa de inveja. Cuidado com a inveja. A inveja disfarçada de carinho, nem todo aquele sorriso que você recebe vem de um coração limpo. Tem gente que te abraça por fora, mas te deseja a queda por dentro. A inveja silenciosa é sutil e muitas vezes vem de quem a gente menos espera. Ela esconde elogios falsos em conselhos mal intencionados, em olhos que observa cada passo seu, não para admirar, mas para desejar o que é seu. A inveja seca uma planta, seca caminhos, desmancha casamento, trava prosperidade e rouba sua paz. E você sente dores inexplicáveis, cansaço fora do normal, sono agitado, tudo dando errado de uma hora para outra. Você que está passando por essa situação, venha falar comigo. Anote aí o meu telefone, você pode estar ligando, pode enviar a sua mensagem. Fale comigo e vamos juntos encontrar o melhor caminho, a melhor solução para qualquer tipo de problema da ordem espiritual que está afligindo a sua vida, a vida de seu filho, a vida de sua família, a vida no seu trabalho, no campo amoroso, aonde quer que este problema esteja. Eu, Marcelo Baiano, estou apto e capacitado a resolver este problema na sua vida. 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

0: Senhor meu Deus, meu Pai Celestial, limpa meu caminho, tira os obstáculos da minha vida, desfaz as amarras do meu destino e me dê força para continuar. Que toda inveja caia por terra, que todo mal se desfaça e que a luz da vitória brilhe sobre mim. Agora você pode beber a sua água consagrada, use com fé, lave suas mãos, lave sua casa e dê a quem precisa. Onde há fé, há milagre. Fiquem todos com Deus, que com Ele eu me vou, prometendo voltar amanhã, nesse mesmo horário, por essa mesma emissora, se assim Deus Pai Celestial nos permitir. Tchau, beijo, fiquem todos com Deus.
1: 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O passado lhe traz lembranças assustadoras? Sente que sua vida está travada? Os relacionamentos não duram? O dinheiro não rende? O casamento acabou? O comércio não prospera? Adoece com frequência e o vício te dominou? 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

0: vamos, Ustaya.
1: Ah, mãe, e se dormir?
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2: 7h54.
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0: pontualmente 20 horas.
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0: Olá, gente, muito boa noite. Está no ar o programa Oeste Show da Noite, apresentado por Fernando Kaiser, e vamos até as 23 horas. Então, para você que está chegando agora na nossa programação, ou para você que já está nos acompanhando desde as primeiras horas do dia, seja no carro, em casa ou no trabalho, seja muito bem-vindo ao nosso programa. Hoje é 8 de setembro de 2026, agora sim começou a semana, né, minha gente? Mas essa semana também vai ser curta, vai ser um dia a menos, vai ser um pouquinho mais ligeira. Quando vê, já chega o fim de semana de novo, né? E daí, pra variar, aqui em Iporã do Oeste, daí vai ter a Kerpfest, então ele vai ficar mais espremido ainda a semana. Mas é coisa boa, né? Tem que ter um pouco de festa, tem que ter um pouco de distração, de diversão, né? Pra animar a gurizada aí. E pra você participar conosco, é só você ligar no 3634-1440 ou no 9188-1715. E então vamos começando aqui com o áudio do Carlos Henrique. Boa noite.
1: Boa noite, Fernando. E aí? Tudo certo? Tá aí tomando a flor de maçã, parece. Valeu, tudo de bom. E chuva amanhã?
0: É, a questão da chuva, assim, é a partir de amanhã. Não sei se vai cair ainda amanhã, mas a partir de amanhã pode ter previsão de chuva. Eu sei que entre quinta-feira, sexta-feira tem uma chance maior de chuva. Então vai ser a partir de amanhã em diante, tá? E daí também tem aqui o Hilário Bezen, de Ninha Rica Itapiranga, que está pedindo a marcha do trombone com o Texaquinho. E também o Eloy Oberman, de São Miguel do Oeste, que está pedindo musical JM, Fiz Tudo Errado. Então agora com vocês, os progressistas Flor de Maçã.

0: 1994, Fiz Tudo Errado, com o musical JM, Marcha do Trombone com a banda Texaquinho e Flor de Maçã com os Progressistas. 20 horas e 16 minutos, hora certa para a Loja Baques. 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
9: É isso mesmo, o grande debate que a Peperi vai organizar no próximo sábado, dia 12, com os candidatos ao Senado pelo estado de Santa Catarina. Então agora vamos com mais pedidos musicais. A Selma Guedes de Maravilha. Boa noite, Selma, tudo bom? Ela que tá pedindo aí duas músicas, a Marcha Clemente com os Futuristas e também a Resposta da Mariazinha com o musical Monte Azul. Então agora com vocês os Futuristas e na sequência Monte Azul.

0: de 1995, resposta da Mariazinha com o musical Monte Azul e Marcha Clemente com os Futuristas. Confira a hora certa. 20 horas e 29 minutos.
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0: A Márcia de Lima, de São Miguel do Oeste, ela está pedindo aí A Casa da Vovó com Lourenço e Lourivalde. Também tem mais áudio na Oeste aqui com o seu Luiz Anoto de Iraceminha. E o rádio ligado, no máximo.
11: Boa noite, Fernando. Tudo certo? Tranquilo? E também, depois roda pra mim aí. Copo furado. Valeu, bom trabalho, um abraço.
0: Beleza, então, vamos rodar sim o Copo Furado na versão do Paraíso Musical de linha São Pedro Tunápolis. E também tem o Almiro Borchait de linha Soledade Itapiranga que está querendo ouvir Se Você Ama, Perdoa com a banda Sentinela. Então agora com vocês, Lourenço e Lourival, na sequência Paraíso Musical e banda Sentinela. Música.

0: você ama, perdoa, com a banda Sentinela, Copo Furado com Paraíso Musical e também Lourenço e Lorival, A Casa da Vovó. 20 horas e 45 minutos, hora certa para a Loja Baques em clima de Kerbfest. 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
2: E as participações estão boas no dia de hoje, então tem aqui também o Claudir lá de Romelândia, boa noite.
3: Ah, boa noite, locutor, tudo certo, tudo Alas. Claudir de Romelândia, na sintonia desta linda programação, valeu. Nesta noite dá pra rodar a música do Wanderlei Rodrigo, ela é modelo, valeu, agradeço por atendido e tudo de bom sempre.
2: Tangechen, ela é modelo, com Wanderlei Rodrigo, o rei da cachaca, né? E aí também tem aqui o pessoal lá de Pinheirinho do Vale, né? Boa noite.
4: Olá, meu amigo Fernando Kaiser, tudo bem? Aqui é o Paulo Sérgio da Costa, aqui do quilômetro 14, Pinheirinho do Vale, Rio Grande do Sul. Gostaria de curtir as seguintes músicas. Banda Modelo, Perdi o Ônibus do Baile. E Os Montanares, Alegria pra Valer. Rádio Oeste FM, esta rádio é líder, esta rádio é boa e o programa... Oeste Show na noite com meu amigo Fernando Kaiser, é bom demais, um abraço.
2: Forte abraço pra você, Paulo Sérgio da Costa, ele que pediu Alegria pra Valer com os Montanari, música excelente pra rodar agora nessa semana, que vamos ter a Carefest aqui em Iporã, né? E também Perdi o Ônibus do Baile com a Banda Modelo. E eu também tenho aqui ainda mais um áudio do Paulo Bavaresco.
5: Boa noite, locutor. Terça-feira maravilhosa. Vamos agradecer a Deus pelo dia. Manda aquela musiquinha pra especial pra todo mundo que tá ouvindo. Até amanhã de noite.
2: Até amanhã, seu Paulo. Então agora vamos rodar Wanderlei Rodrigo. Ela é modelo. E aí os Montanari, Alegria pra Valer. E Perdi o Ônibus do Baile com a Banda Modelo pra quem não vai conseguir ir na Carefest. Mas vamos lá então. Wanderlei Rodrigo, Ela é modelo.

0: Sucesso de 2003 da banda Modelo, Perdi o Ônibus do Baile, Alegria pra Valer com os Montanari e Ela é Modelo com Vanderlei Rodrigo. Confira a hora certa. 21 horas e 4 minutos.
1: 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Terça e quarta é dia de feira no mercado.